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0: Rádio Cultura, 9 horas, 9 minutos. 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

Cultura, 10 horas, 1 minuto. Cultura, 10 horas, 1 minuto. 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
1: Cultura, 10 horas, 9 minutos.

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Cultura, 11 horas e 3 minutos.

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1: Cultura, 11 horas e 7 minutos.

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1: 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Cultura, 11 horas, 36 minutos.

Cultura, 11 horas, 49 minutos. 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
1: Meia-noite
0: e 4 minutos.

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1: Meia-noite. 32 minutos.

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1: Meia-noite.
0: 54 minutos.

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Cultura, 1 hora, 31 minutos.

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Cultura, 2 horas, 29 minutos.

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Cultura, 2 horas, 59 minutos.

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1: Rádio Cultura, 3 horas e 25 minutos.

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Rádio Cultura, 3 horas, 47 minutos.

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0: Cultura, 4 horas, 30 minutos.

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1: Cultura, 4 horas, 49 minutos.

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0: Cultura, 5 horas, 19 minutos.

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1: Cultura, 5 horas, 31 minutos.
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dona Maria, seus filhos queridos, seus parentes, seus amigos. A saudade aqui é grande. Mas um dia nós iremos nos encontrar, se Deus quiser. E Ele quer, com certeza. Um abraço, velho Joaquim.

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1: No começo a palavra já existia. A palavra estava voltada para Deus e a palavra era Deus. São João capítulo 1. O anjo do Senhor anunciou a Maria e ela concebeu do Espírito Santo. Ave Maria, cheia de graça, o Senhor é convosco. Bendita sois vós entre as mulheres e bendito é o fruto de vosso ventre, Jesus. Santa Maria, Mãe de Deus, rogai por nós, pecadores, agora e na hora de nossa morte. Amém. Eis aqui a serva do Senhor, faça-se em mim segundo a vossa palavra. Ave Maria, cheia de graça, o Senhor é convosco. Bendita sois vós entre as mulheres e bendito é o fruto de vosso ventre, Jesus. Santa Maria, Mãe de Deus, rogai por nós, pecadores, agora e na hora de nossa morte. Amém. E o Verbo divino se fez carne e habitou entre nós. Ave Maria, cheia de graça, o Senhor é convosco. Bendita sois vós entre as mulheres e bendito é o fruto de vosso ventre, Jesus. Santa Maria, Mãe de Deus, rogai por nós pecadores, agora e na hora de nossa morte. Amém. Glória ao Pai, ao Filho, ao Espírito Santo, como era no princípio, agora e sempre. Amém. Oremos. Infundi, Senhor, a vossa graça em nossas almas, para que nós, que pela anunciação do anjo, chegamos ao conhecimento da encarnação de vosso Filho, pela sua paixão e morte na cruz, sejamos conduzidos à glória da ressurreição, pelo mesmo Cristo, Senhor nosso. Amém. Rogai por nós, Santa Mãe de Deus, para que sejamos dignos das promessas de Cristo. Obrigado, prezados Rádio 20, e até amanhã neste mesmo horário. Louvado seja nosso Senhor Jesus Cristo, para sempre seja louvado. Em nome do Pai, do Filho, do Espírito Santo. Amém.
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Rádio Cultura, 6 horas, 13 minutos.

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Rádio Cultura, 6 horas, 58 minutos. 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

0: nosso que estais no céu. Santificado seja o vosso nome. Venha a nós o vosso reino. Seja feita a vossa vontade, assim na terra como no céu. O pão nosso de cada dia, dai-nos hoje. Perdoai as nossas ofensas, assim como nós perdoamos a quem nos tem ofendido. Não nos deixeis cair em tentação, mas livrai-nos do mal. Amém.
1: Sete horas, 8 minutos, 7:08, muito bom dia. Chegando, 7/7/26, hein? Hoje é dia 7 de julho do ano de 2026, um bom dia para você. Hoje é terça-feira, 9 graus a temperatura, 99% de umidade relativa do ar. Bom dia para você, uma ótima terça-feira para todos nós.
2: Felicidade é coisa simples, coisa de quem não tem o que fazer, de quem tem tempo para brincar, jogar conversa fora, passear na praia com os pés descalços e as ondas batendo nos pés. Felicidade é para quem relaxa, tira tempo para a família, joga bola com os filhos e amigos, ri de piadas sem graça só para não perder a deixa. Felicidade é coisa de desocupado, que dança na chuva, se rola na grama, abraça o cachorro e morre de amor. Felicidade é coisa pra gente como a gente, que sabe ver o lado bom das coisas, não se abate ao cair, sorri ao levantar, ergue a cabeça e recomeça a caminhar. Felicidade é coisa para quem sabe ser como criança. Não guarda rancor, rápido perdoa e não se cansa de amar. Eu sou o Padre Júlio Zamparetti e lhes desejo um bom dia. Fiquem com Deus e não percam a fé.
1: Sete e nove, 7:09. Um bom dia para você, amigo do rádio. Você que sintonizou aí no 87.5 do seu receptor. Para você, amigo, que já estava ligado, só ligou na tomada, já está sintonizado na cultura. Muito bom dia. Bom dia para você, amigo, para você, amiga, que está bem longe daqui, ou no interior, bem longe, ou em outra cidade, ou em outro país, né? Ouvindo a nossa Cultura FM, curtindo a cultura de Orleans. Muito bom dia para você pelo YouTube, Rádio Cultura 87.5 FM Orleans. O nosso portal de notícias, rcnoticia.com.br, onde você vê e ouve a cultura onde você estiver, em qualquer lugar do planeta. O Facebook, a nossa página Rádio Cultura FM. No Instagram, Cultura FM 87.5. E aqui para se comunicar com a gente, 3466-1082. É o telefone aqui do estúdio da rádio, é o WhatsApp do estúdio, né? Onde você manda sua mensagem de voz ou de texto e a gente repercute aqui durante o dia todo. E para você, amigo, que está também pelo WhatsApp mandando seu bom dia, muito obrigado pelo carinho que você tem com a equipe Cultura FM. 7:12, 7:12, a hora e a vez de Peter Scheuer trazer para a gente a previsão completa do tempo aqui na Cultura FM.
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1: Peter Scheuer e a previsão completa do tempo para você a partir de agora, direto de Chapecó, em nome de Cressol, a nossa casa, a nossa cooperativa.

0: 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Bom dia para você que já está cumprimentando a gente aqui pela cultura, dando seu bom dia, muito obrigado pelo carinho de vocês. Vamos ao Peter Scheuer e a previsão do tempo. Peter, bom dia.
1: Bom dia. Uma terça-feira relativamente aproveitável, ainda tem um padrão aí de nebulosidade bastante variável que vai aos poucos se desmanchando, dando espaço ao sol. E a temperatura ela se mantém mais amena. Hoje, a temperatura máxima prevista deve chegar próxima aí da marca dos seus 18, 17 graus. Uma temperatura assim mais compatível com os padrões para a época do ano. O vento ele segue soprando do quadrante sul a sudeste com algumas rajadas. Rajadas que variam entre seus 10 a 30 km por hora. Essas rajadas elas são um pouco mais fortes, principalmente nas praias. E a maior parte do período é relativamente aproveitável, tempo bom, tempo seco e alguns nevoeiros localizados nesse início de manhã que vão aos poucos se desmanchando. Tem um outro local aí do litoral sul que ainda está com nebulosidade o suficiente para estar trazendo alguma chuva passageira rápida, mas aonde tiver vai desmanchando e ao longo do dia o tempo ele volta a firmar novamente, volta a ter aquela condição de tempo seco. Provável que nós tenhamos uma terça, ou melhor, uma quarta, quinta-feira com tempo bom, tempo firme, o sol acaba predominando, temperaturas mais baixas durante as madrugadas e início das manhãs, as temperaturas mínimas elas devem oscilar em torno aí dos seus 5, 4 graus no amanhecer dessa quarta, com zero nas baixadas e com geada fraca e isolada. No amanhecer já da quinta-feira deve ter mínimas próximas aí dos seus 5, 8 graus, já não tem risco de geada. E a temperatura ela sobe durante o período das tardes, com máximas próximas ou acima dos 20 graus. Na sexta-feira tem previsão de aumento gradativo das nuvens. Possibilidade para ter algumas pancadas passageiras já a partir da tarde e turno da noite. No sábado tem previsão de chuva, trovoada, períodos de melhora. E no domingo, aos poucos, começa a melhorar, lentamente. Peter Scheuer, meteorologista, com a previsão do tempo.
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1: Muito bom dia para você, amigo que está ligado na cultura aqui, Espaço Aberto. Vamos juntos até as 9 da manhã. 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Hoje o Cultura em Debate vai receber... teremos um debate de um assunto muito interessante, hein? É um assunto muito bom, especialmente para as mulheres, mas para todos, né? Para todos nós, para a sociedade como um todo, né? Estará presente aqui uma policial da PM, né? Que vai falar sobre este programa instituído pelo governo do estado de Santa Catarina através da Polícia Militar, um programa muito importante de proteção às mulheres, tá bom? Daqui a pouco a gente vai dar mais detalhes sobre a vinda desta nossa convidada de hoje para o debate aqui na Cultura, para o debate muito bom, muito produtivo, que você vai poder participar, questionar, colocar sua opinião e também ouvir, né? Ouvir como funciona este programa que só está trazendo coisas boas para o estado, porém com um assunto aí do momento, um assunto muito importante, a Patrícia Ribeiro, né? Patrícia Ribeiro, ela é da Polícia Militar, ela é soldado, Patrícia, da PM, da Rede Catarina, né? Que é o nome do programa. É um programa do governo do estado através da Polícia Militar de Santa Catarina, que vem dando resultados muito bons. Não perca hoje às 11 horas da manhã. Depois, às 12 horas, temos o Casos de Polícia com Carlos Augusto Almeida, depois do Show da Cultura e depois também do Cultura em Debate. E no final da tarde, às 18 horas, temos também o programa do esporte, né? Falando aí agora da Copa do Mundo, continua, né? Sem o Brasil, mas continua. Ontem tivemos aí Portugal e Espanha. A Espanha deu o seu passo para as quartas, o Portugal foi como o Brasil. O barco virou, né? E agora vamos aguardar aí as finais da Copa do Mundo, semifinais e finais, né? Começando pelas quartas, já que começa aí nesse fim de semana. Aí, portanto, a Copa do Mundo mais triste para nós, né? Mas o futebol continua, a alegria continua aqui no nosso país e agora, como disse ontem, agora temos outra missão. A missão é escolher bem nossos representantes, desde o deputado estadual, federal, governador, vice e também

0: os dois senadores, né? É, temos 16 deputados federais, temos dois senadores, temos 40 deputados estaduais e temos o presidente da República, né? Para escolher desta vez, escolher bem, né? Esperamos que a gente tenha um Brasil muito melhor daqui para frente. São 7h28, 7h28, é o nosso espaço aberto aqui na Cultura, que traz agora para você, né? 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
1: Bom dia aos ouvintes da Rádio Cultura, eu sou Richelle, enfermeira da Fundação Hospitalar Santa Otília, e eu estarei passando as informações das últimas 24 horas. Tivemos um total de 162 atendimentos no pronto-socorro. Setor de internação, estamos com 33 pacientes, sendo 29 pacientes no setor clínica médica e 4 pacientes no setor da maternidade. Cirurgias realizadas, tivemos 6. Nascimentos, tivemos 1, sendo um recém-nascido do sexo feminino. E aproveitando a oportunidade, eu convido a todos os ouvintes a fazer o convênio Amigos do Hospital. Sua contribuição é muito importante para o crescimento da Fundação Hospitalar Santa Otília. Faça parte desse convênio você também. E também informamos a todos os nossos ouvintes que o nosso centro diagnóstico de imagem conta com vários exames. Entre eles, raio-x, ultrassom, tomografia, endoscopia e colonoscopia. Estas foram as informações da Fundação Hospitalar Santa Otília das últimas 24 horas. Desejamos a todos os nossos ouvintes um bom dia.
0: Bom dia, bom dia para você e a todos aí da Fundação Hospitalar Santa Otília.
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0: 7 horas da manhã, mais 31 minutos, 7:31. Olha, a Maria Antônio Rabelo da Veiga, primeira aqui do YouTube, muito bom dia, Divânia Kuan. E o seu esposo Edio, muito bom dia. O Brás Martins Medeiros, lá de Termas do Gravatal, bom dia, amigo. Brás Martins Medeiros, do Divina Gula, Termas do Gravatal. Também o amigo Ednésio Laurindo, mais conhecido por Zeca do Piso. Bom dia, com Jesus, uma ótima terça-feira para todos os ouvintes da Rádio Cultura FM. Tá aí, portanto, os nossos primeiros aqui do YouTube, né? No Facebook já temos também o Vitalino Ribeiro, amigo Bicho do Milho, o homem que traz aí os artistas no fim de semana, juntamente com o Carlos Augusto de Almeida, o Pipoca, fazem o domingo muito mais bonito, né? Florido e com música muito boa, né? Dos nossos amigos gaiteiros, violeiros, trovadores e tudo mais, né? Abraço ao Bicho do Milho. O Ronivaldo Medeiros Pedroso e a Lu, Simone Crosseta também está ligada aqui da comunidade de Rio Belo, né? O Sidney Ginzani também já mandou seu bom dia, a todos os demais, muito bom dia para vocês. Pessoal aqui também do nosso WhatsApp, né? Já interagindo com a gente, dona Eliette, mãe do Diego Mateus, o Diego Mateus de São Ludgero, já estão ligados na Cultura. O Edson Demetrio Tigela, o mais flamenguista de todos, né? Bom dia, povo, disse ele aqui. Ao Eugênio de Almeida, irmão do nosso companheiro Carlos Augusto, lá no Rio Grande do Sul, tomando chimarrão e ouvindo a Cultura. Muito bom dia, meu amigo Eugênio de Almeida. A Janes de Lourenço de Oliveira, que reside em Palmeiras, né? Que é também agente de saúde, aliás, a todas as agentes de saúde, um bom dia através da Janes. E também a todos os funcionários públicos, municipais, estaduais, federais, enfim,

diz que servem o povo, né? No dia a dia. A Janes é a nossa presidente do Sindicato dos Trabalhadores do Setor Público, especialmente municipais, né? A Zuleide Orben, dançadeira, viajadeira, né? Bom dia. Viaja bastante a dona Zuleide e dança muito, né? O Luiz Cristóvão Croceta, ex-vereador, ex-secretário de Agricultura. Também o bom dia para Patrícia Ribeiro Francisco, né? Que é a nossa convidada de hoje do nosso Cultura em Debate especial hoje sobre a Rede Catarina, né? Que é coordenada pela Polícia Militar de Santa Catarina, e a soldado Patrícia estará com a gente às 11 horas da manhã. O bom dia também ao doutor Marco Antônio Bertoncini Cascais e toda a sua família, dona Kate, a toda a família, bom dia, doutor Marquinho. Também o bom dia vai para o João Pereira, o João e todos os pedreiros, carpinteiros, encanadores, eletricistas, auxiliares, enfim, aos engenheiros, a todos, né? Um bom dia para vocês que deixam a cidade cada vez mais bonita, né? Com edifícios, com casas, com empresas e tudo mais. 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Um bom dia também para o Tato Alberton, seu auxiliar e companheiro de trabalho. O Serrano Oraildo, a todos os serranos, bom dia. O Anestor Venâncio, seu Anestor, muito bom dia. Todos os que vieram do oeste, como eu, né? Seu Anestor também veio lá da região lá de Concórdia, né, seu Anestor? Forte abraço. 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O bom dia também para o Ademar Becker. Bom dia para o Isaac Loli das Esquadrias de Alumínio. Bom dia ao Antônio Sequinel, Toninho, e a toda a família, né? Toda a família lá da comunidade da Boa Vista, seu Arlindo, sua esposa, ouvindo a Cultura, tomando um café de manhã, né? Para depois pegar no batente. O homem não para de trabalhar, seu Arlindo, né? Forte abraço, meu amigão. Bom dia também pro mexicano de Tubarão, meu companheiro de trabalho, de jornalismo, de apresentação de rádio. O Pedro Alexandre, o Pedrinho Manco, muito bom dia, meu amigo Pedro. Bom dia também para o Marino De Piccoli, que levanta de madrugada e já liga aqui na Cultura. Bom dia também para Solange Fernandes João, pro Vilmar Brusque, lá de Garuva, no norte do estado. A Inide Furlan está ligada também, bom dia. Bom dia para minha filhota Carol, que já vem de Tubarão, já está se deslocando para cá, né? Para o trabalho daqui a pouco aqui nos postos de saúde, também na Corcel, né? Um bom dia super especial também para o seu Jaci Zomer, meu grande amigo Jaci, e a dona Jô, né? Que nos receberam com um gostoso, saborosíssimo café, né, no último domingo. Também o Dilermando Brito e sua esposa Jerusa, muito bom dia, toda a família da Decor Cortinas, bom dia. Bom dia a todos vocês, né? Se eu for continuar aqui, tem uma lista enorme aqui de amigos que já estão ligados. A vereadora Jana Cuan Cassiatore, com Alexandre Veronese, dona Tereza, a Denise da Gramate, né? A Denise da Gramarte, que estão completando 30 anos de história já. Meu Deus do céu, não é como passa o tempo, né, Denise? Vi nascer a Gramarte, como muitas outras empresas. E ela tem aqui hoje e amanhã. 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Obrigado pelo convite, obrigado mesmo, e a gente que tem um carinho todo especial por você, pela sua equipe de trabalho, mas especialmente a família, né? E temos ligações lá da época dos 4 S's, saber, sentir, servir e saúde, né? Velhos tempos, bons tempos do nosso 4S, né? Aí Denise

0: ainda era bem criança, mas eu, o Adeclésio, a Toninha, estamos na mesma era, né? Aquela turma que já era mais maduro naquela época, né? Já estamos um pouquinho mais velhos, mas vocês também viveram, o Evânio, né? Que foi presidente do comitê dos 4S, né? O Valeri, saudoso Valeri, né? A Simone, a todos, né? Simone que por tabela está na família também, também toda a família Veronese, nossos amigos, né? E a vocês todos então da Gramarte, parabéns, saúde, felicidades e muito sucesso no trabalho. Isso que nós desejamos, nós aqui da Cultura FM. 7h39, 7 horas, mais 39 minutos. Eu vou trazer para você ainda, antes do intervalo, o vovô, né? Esqueça, quer ouvir o vovô? O nono, o noninho, aquele sabido. É o noninho sabido, sim, é bem ele que vem falar agora. E só coisas boas, né? E eu vou trazer cenas que a vida nos traz. Você sabe por que tem gente que faz diferente? E o vovô sabe também por quê. Você sabe por quê? Então vamos ouvir o vovô. Fala aí, vovô. A gente vai ouvir com muita atenção.
1: Sabe por que tem gente que entra na sua vida e faz uma bagunça danada? Porque você deixou a porteira aberta. Porque terra sem cerca vira pasto de qualquer um. Tem gente que entra na sua vida sem pedir licença, vai mexendo nas suas vontades, na sua paz, na sua alegria. E você, com medo de parecer ruim, vai deixando, vai aceitando, vai dizendo sim. Até quando o coração queria dizer não. Quem respeita você, também respeita os seus limites. Só reclama da cerca quem quer entrar sem permissão, meu avô dizia. Porteira aberta é convite para quem não tem respeito. Não tenha medo de fechar algumas portas, porque tem gente que Deus afasta para proteger você. E sabe o que acontece? Vai parecer que ficou tudo vazio. Mas não confunda silêncio com solidão. O silêncio é Deus limpando o terreno para gente boa poder chegar. Vale muito mais cuidar bem da sua terra do que viver tentando agradar quem só aparece para pisotear o que você construiu. Porque é melhor uma cerca firme do que um coração cheio de arrependimento. Proteja sua paz, sua família, seus sonhos e principalmente o seu coração. Porque quem gosta de verdade não tenta derrubar sua cerca. Pede licença para entrar. Que Deus coloque na sua caminhada pessoas que respeitem quem você é. E que Deus afaste para bem longe quem só chega para deixar bagunça. Me conta uma coisa, meu filho. Você já precisou colocar limites em alguém para encontrar paz?
0: Pois é. Que pergunta, hein, vovô? Você precisou, já precisou, né, botar limites? Nem toda pessoa que entra na vida merece permanecer nela, como disse o vovô, né? Uma reflexão realmente emocionante para esta manhã de terça-feira, hein? Ensina que colocar limites não é egoísmo, não, é sabedoria. Assim como uma terra precisa de cerca para ser protegida dos invasores, o coração da gente também precisa de limites para preservar a paz, a família e os sonhos, né? Portanto, aprenda a valorizar quem respeita a sua presença, quem não tem medo de fechar as portas quando for necessário, como disse o vovô, e que Deus guarde seu coração e coloque pessoas verdadeiras na sua caminhada. Que bom, hein? Coisa linda, né? O vovô é sabido, eu disse para vocês, ele é sabido, ele é sábio. Então, vamos ouvi-lo sempre. Tem o vovô com você? Tem o noninho por aí, a noninha? Ouça elas, ouça ele. Com calma, com cuidado. Às vezes está meio surdinho, às vezes está um pouquinho cego, às vezes está com a garganta já que não consegue falar alto. Mas preste atenção do que sai do coração dele e dela. Tem muito a dizer para a gente. Tem muito a dizer. Então, respeite os mais velhos. Respeite o Nonim.

0: a Noninha, o pai e a mãe, eles viveram mais que você. Você que é garotinho, garotinha aí, está se preparando para ir para a aula, já está a caminho da aula no ônibus, preste atenção nos mais velhos, especialmente o Noninho e a Noninha, se eles estão com você ainda. Aproveite, tá bom? Porque nem sempre eles vão estar com você. Geralmente eles viajam antes, eles vão antes, depois vai a gente. Mas ouvi-los é muito importante para a gente aprender na vida, né? Coisa boa. Um intervalo e eu volto na sequência com muito mais para você aqui no Espaço Aberto, que vai até às 9 da manhã. Daqui a pouco tem Carlos Augusto de Almeida por aqui, pintando por aqui. Daqui a pouco também nós teremos, hoje eu confundi, que estaria aqui comigo a Patrícia, né? Da Rede Catarina, às 11 horas. Mas nós mudamos o horário para as 8 da manhã. Daqui a pouco ela estará com a gente, 8 horas da manhã, aqui na Cultura. Voltamos já na sequência. Fique ligado.
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4: Muito bem, estamos aí agora sim de volta com o nosso programa, o Espaço Aberto, que vai até as 9 da manhã. Já contamos aqui com a presença da soldado Patrícia, que daqui a pouco vai falar sobre a Rede Catarina. A Rede Catarina, proteção aí às mulheres catarinenses, né? E um programa muito interessante, muito importante, que agora está com a atuação forte da Polícia Militar, com a coordenação da soldado Ribeiro, né? Que está à frente desse trabalho, aqui também em Lauro Miller e Orleans. Daqui a pouco ela vai explicar melhor aí o que significa esta rede, como você pode utilizar no bom sentido esta rede e também participar dela, né, desta Rede Catarina. Daqui a pouco mais aqui no programa. Agora o Carlos Augusto já está por aqui para trazer as principais manchetes da polícia, que vai ao ar a partir das 12 horas, no Casos de Polícia. Carlos Augusto, bom dia.
5: Muito bom dia a você, Gelson Luiz Padilha, e amigos aqui do programa Espaço Aberto. Alguns dos destaques para logo mais ao meio-dia, no Casos de Polícia, né? Carinha está sendo investigado lá na Vila Lourdes. Ele está sendo investigado por homicídio em Sergipe. Veio lá de Sergipe, o desgranido, e estava moqueado ali, escondidinho, em Criciúma. A PM, a Polícia Militar, foi lá e ó, crã nele. Já está no xilindró. Motorista morre após uma saída de pista seguida de tombamento na BR-101, ali na altura de Tubarão. Também nós tivemos, idoso foi preso após ofender e agredir a esposa, né? Lá em Araranguá. E aí, deu no que deu, né? Deu no que deu. Também o carinha foi preso após ser flagrado com 8 celulares, lá em Laguna. Será que esse cara aí tem 8 ouvidos? Mas deu no que deu. Deu cana para ele, já está no xilindró. Em Cocal do Sul, teve um traficante que caiu de galera.

0: era ali com maconha e tava fumando. Deu com os burros na água, já tá lá no Santa Augusta. Nós tivemos também, homem é resgatado na encosta aí do rio, no centro de Criciúma. Nós também tivemos no destaque da polícia, motorista bêbado que matou o coletor de lixo lá em Içara. Padilha do céu, pagou a fiança e já está, vai ficar respondendo em liberdade, né? Tirou a vida lá do trabalhador coletando lixo durante a noite, o cara morreu no local lá do acidente, o cara estava bêbado, de uma borracheira danada, foi preso, mas já está em liberdade, né? Vai responder em liberdade, só pagou a fiança, né? Que coisa, hein? Também, jovem confessou o furto e leva a polícia até celular escondido lá em Capivari de Baixo. E tem mais, assaltante enforcou lá o comerciante durante roubo em Criciúma. Carinha tentou esconder uma faca, mas os homens de boné prenderam ele após uma abordagem policial. Então, portanto, alguns dos destaques para logo mais ao meio-dia no Casos de Polícia. 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Um abraço lá pro Patrício Cauano, Tanaka Velho e toda a família, né? 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Padilha, daqui a pouquinho eu retorno direto do quartel do Corpo de Bombeiros. Teve a reunião ontem no recinto da Câmara Municipal de Vereadores. Tivemos a presença lá também do pessoal da Fundação Hospitalar Santa Otília, teve lá a Cristiane Vavassori, a dona Deda lá, que é a presidente lá, e estivemos conversando com eles. Tá certo, Padilha? Daqui Legal, a pouquinho eu retorno bem. No programa.
1: E tudo que for agora de manhã, senão às 11 horas hoje, será um programa especial, já que a Fundação Santa Otília esteve lá. Os vereadores também, um programa especial hoje às 11 horas sobre os assuntos tratados na Casa do Povo, na Câmara de Vereadores.
0: Valeu, um abraço.
1: Um abraço, Carlos Augusto, até mais tarde. Carlos volta daqui a pouquinho direto ao vivo do Corpo de Bombeiros, trazendo mais informações para você da área de segurança, da área policial, enfim, trazendo às 12 horas também o Casos de Polícia, com estas e outras que ele acabou de frisar aqui. Tá bom? Nós vamos agora para um rápido intervalo, a hora certa é da Ótica Pacheco. Logo depois do intervalo, vamos conversar então com a soldado Patrícia, o nome dela é Patrícia Ribeiro Francisco Santos, da Rede Catarina, comandante, coordenadora deste projeto maravilhoso, Rede Catarina, aqui em Orleans e também em Lauro Miller. Já já você vai conhecer mais, depois do intervalo. Voltamos já.
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0: Muito bem, temos também o link, né? O link do nosso programa que pode ser enviado também, eles podem assistir ao vivo e depois deixar guardado também todo o programa. 8:04, estava conversando aqui com a Patrícia, é a soldado Patrícia, que é a comandante, né? Ela que é coordenadora, né? Coordenadora do programa Rede Catarina de Orleans e Lauro Miller. Ela é algo um tanto novo ainda para nós aqui, mas muito importante, estratégico, né? Este programa que é feito, que é coordenado, né, pela Polícia Militar de Santa Catarina, um programa institucional, presente nos 295 municípios. Mas nada melhor do que a própria convidada para falar um pouco com a gente hoje sobre o que é a Rede Catarina, né? Mas antes quero cumprimentá-la, é laurumilense, que bom, né? Uma da nossa região. Patrícia, deixa eu dar o nome completo, que às vezes alguém te conhece, né, Patrícia? Patrícia Francisco Santos, né? Isso mesmo. E ela é da família Ramos também, né?
1: Também.
0: Seja bem-vinda.
1: Muito obrigada, seu Gelson, muito obrigada.
0: Estamos aqui, então, para conversar um pouquinho sobre a Rede Catarina. O que é a Rede Catarina?
1: A Rede Catarina é um programa institucional da Polícia Militar com o objetivo de acompanhar as mulheres que são vítimas de violência doméstica. Então, o foco da Rede Catarina é prestar assistência a essas mulheres, né? Tanto no pós-crime, como também nas ações de prevenção. Então, orientar essa mulher, direcionar ela a outros órgãos para que ela possa receber assistência. A Rede Catarina, o objetivo dela também é evitar a reincidência dos crimes de violência doméstica, evitar feminicídio e trazer, né, informações, suporte para essas mulheres, para que elas se sintam acolhidas, para que elas sintam que elas têm o apoio da Polícia Militar e dos outros órgãos também, para ajudá-las a sair desse ciclo de violência.
0: Pois é, a gente todos os dias ouve na TV, aqui no rádio, no nosso roteiro da polícia, aqui, nosso companheiro Carlos Augusto, com números, com casos e casos, né, de agressão às mulheres, uhum, né, de agressões, a Polícia Militar faz um trabalho realmente muito importante de conscientização de toda a sociedade também. Agora, os números aqui assustam, né? 31.655 medidas requeridas em Santa Catarina no ano passado, 2025, né?
1: Sim, esse número foi retirado do site que nós temos, que é o Observatório de Violência Doméstica contra a Mulher, que é um site que foi desenvolvido pelo próprio Tribunal de Justiça, né? Onde os processos de medida protetiva, eles estão vinculados. Então, o ano passado foi registrado mais de 31 mil pedidos e no semestre deste ano, os primeiros 6 meses, já houve o registro de mais de 14 mil pedidos requeridos. Aqui em Orleans, por exemplo, nós temos 291 processos com 41 mulheres sendo assistidas de maneira ativa hoje. Isso demonstra...
0: 41 só em Orleans.
1: Só em Orleans. E isso demonstra, né, que é uma situação ainda muito recorrente, que nós temos trabalhado, né, de maneira preventiva e também repressiva para evitar, né, para que a gente possa reduzir esses números, mas demonstra que é uma política pública que ainda demanda atenção e desenvolvimento de ações, porque o caso da violência doméstica ainda é muito existente e muito perene, né, na nossa sociedade. Então, a gente precisa de voltar a atenção realmente para resolver.

0: resolver essas demandas, né?
1: E o dado da Secretaria de Assistência Pública, da Secretaria de Segurança Pública de Santa Catarina aqui, também assusta, né? Mais de 50 feminicídios no ano passado.
0: Ano passado.
1: E já chegamos à metade disso esse ano.
0: Sim. E é até uma coisa que é muito interessante, é que o feminicídio, o autor do feminicídio, geralmente a maioria dos casos... Posteriormente, há também, eleva o índice de suicídio.
1: Certo.
0: Porque o autor, quando ele comete o feminicídio, muitas vezes ele se suicida também. Porque a pessoa que tem a intenção de cometer o feminicídio, ela realmente, ela quer acabar, às vezes, com tirar a vida da mulher, né? E tirar a vida dele mesmo. Então, ele já tá com aquela tendência de cometer realmente o feminicídio, o que nos leva a crer que a gente precisa realmente demandar prioridade no atendimento dessas ocorrências, porque quando tem a medida protetiva, há ali um histórico precedente de violência doméstica, onde demanda um atendimento prioritário, né?
1: Esses crimes, soldado Patrícia, você que está à frente desse trabalho, eles acontecem por quais principais motivos?
0: A gente fala que, de certa maneira, está atrelado ali a uma questão de crime passional, né? Porque decorre de uma relação onde há uma maneira de se relacionar, muitas vezes característica de abusiva, abusos, narcisismo. Então, é uma maneira de se relacionar que não é saudável. A maioria dos casos ali tem uma violência incutida, né, na situação. Então, geralmente vem com essas características.
1: O homem, por natureza e também até por história, por cultura, né, também, é muito machista, né? Ou seja, ele acha que comanda sozinho e que a mulher tem que ser submissa, né? Ainda, né? E talvez isso leve, né, dentro desta tua linha de raciocínio e de informação que você tem das causas do feminicídio e da violência contra a mulher, exatamente nessa linha, né? É a cultura que, infelizmente, até pouco tempo a mulher era totalmente submissa. Tem países no mundo que ainda é né? Muito submissa, né? Que é comandada pelo homem, né?
0: Sim.
1: E isso é para, diríamos assim, para zerarmos esses números todos ou diminuirmos drasticamente, exige um trabalho muito forte, não só da polícia, mas de todas as instituições, das entidades, enfim, da sociedade, né?
0: Exatamente. Eu costumo observar, né, que há uma questão cultural muito forte nisso. Isso vem de uma cultura que vem sendo trabalhada, né, para tirar a raiz disso, que está muito incutido ainda em alguns comportamentos, em partes da sociedade. Então, tem uma raiz cultural, sem sombra de dúvida, mas a informação, a divulgação das informações, né, trazer esse conhecimento, aprimorar-se em buscar entender o porquê desse comportamento, o porquê que essas coisas ainda acontecem, eu acredito que continua sendo o método mais preventivo para que a gente possa articular ações para diminuir essas incidências de violência doméstica. Mas, sem dúvida, a questão cultural, ela tem uma incidência muito forte e muito consistente ainda em crimes onde há a presença da violência doméstica nas suas diferentes formas, né? Porque acho que é importante ressaltar que há diferentes formas de violência doméstica, né? Nós temos a moral, nós temos a patrimonial, nós temos a sexual, nós temos a psicológica, nós temos 5 tipos de violência doméstica, que nós podemos citar vários micro-exemplos, né? Que acontecem diariamente, que comentários, agressão física, situações onde a mulher se sente constrangida, ameaçada. Ameaça é um crime que acontece muito na violência doméstica. E aí, geralmente, ela advém, né, desses comportamentos que a gente tem trabalhado muito com a informação para demonstrar para o agressor, olha, isso aqui é um comportamento cultural, um comportamento machista que já não cabe mais na sociedade que a gente vive hoje, precisa mudar, né?
1: Pois é, da agressão, depois também algumas vezes o arrependimento, né? E também o recomeço de ciclos, mas não podemos deixar virar normal uma briga, também os abusos como um todo, né? E o ciclo de brigas familiares, quando acontecem, a tendência é continuar, ou seja, é retornar. mesmo depois da lua de mel, aquela de voltar, tá tudo bem.

0: daqui a pouco volta tudo de novo, né?
1: Sim, é um ciclo, e esse ciclo é um ciclo difícil de sair. Eu observo que, por isso que demanda essas ações integradas para oferecer para a mulher os elementos materiais que ela precisa para sair do ciclo, porque realmente é difícil. Começa assim, com uma agressão verbal, depois evolui para uma agressão física, uma agressão patrimonial. Depois vem o arrependimento, onde há promessas de mudança, e é onde às vezes a mulher acaba retornando para aquele ciclo ali e entra para essa fase de lua de mel e daqui a pouco
0: acha que aquilo está tudo bem
1: e começa tudo novamente. Então é um ciclo que funciona basicamente dessa forma, e por isso ele é muito difícil de sair, né?
0: Pois é, é verdade. Agora também é importante procurar solução ou procurar ajuda.
1: Sim.
0: E o Rede Catarina exatamente serve para isso, né?
1: Exatamente. A Rede Catarina, ela vem nesse foco, né? De acompanhar essas mulheres que estão com medida protetiva ativa, mas também de fornecer para elas elementos, situações, circunstâncias que ajudem elas a sair desse ciclo de violência. Um exemplo que nós podemos citar foi a parceria firmada entre a Polícia Militar e a Unibav aqui em Orleans, né? Onde algumas mulheres que sofrem uma violência doméstica de um nível mais acentuado são encaminhadas para atendimento psicológico. Então, quando a gente leva essa mulher para receber um atendimento psicológico, ali, com atendimento específico, ela vai receber um auxílio voltado com mais mais determinado para poder sair desse ciclo de violência, né? Porque quando ela tem um conhecimento do que ela está envolvida, que é esse ciclo da violência, a partir do conhecimento ela consegue sair com mais consciência e mais facilidade. Não que seja fácil de sair, mas ela entendendo, ela sabe de que maneira ela pode sair, o que está acontecendo, em que momento a violência se manifesta, porque há violências que elas são físicas e visíveis, mas há a violência que ela é mais silenciosa. Sim. Também. Que às vezes vem com um comentário, começa lá com um comentário depreciativo, né? Daí ela, olha, esse comentário aqui não tá legal.
0: Aí mexe no psicológico.
1: Mexe no psicológico, porque começa assim. Então, a partir do momento que eu identifico, eu consigo sair com mais clareza daquilo que eu tô vivendo, né?
0: E o botão do pânico? Fala um pouquinho sobre esse botão do pânico, um momento em que realmente procurar e quem procurar.
1: O Botão do Pânico, ele é um aplicativo tecnológico desenvolvido pela Polícia Militar que é instalado no celular da mulher que é vítima de violência, que está ali com uma medida protetiva vigente. Então, a gente recebe o processo dessa mulher com a medida protetiva deferida. Com isso, nós fazemos o primeiro atendimento dela, onde nós passamos todas as informações para ela e onde nós também disponibilizamos a possibilidade de instalar esse Botão do Pânico, né? Então, o Botão do Pânico, ela é consciente de que ela vai acionar numa situação de risco de vida. A partir do momento que a medida protetiva for descumprida, que ela se vê numa situação de iminente risco de vida, ela vai acionar o Botão do Pânico. E aí, o Botão do Pânico vai enviar esse sinal de acionamento para a central de emergência, que vai gerar uma ocorrência de prioridade e vai pegar a guarnição de rádio patrulha mais próxima para encaminhar para atendimento prioritário. Porque a gente entende que se essa mulher está com o Botão do Pânico instalado, é porque já tem uma medida protetiva deferida, ela já está ali com uma situação de violência doméstica caracterizada e comprovada, então demanda prioridade no atendimento. Ela aciona o botão de maneira silenciosa, né? Até porque às vezes a ligação no 190, ela demanda ali o dispêndio de tempo com fornecimento de informações que a mulher ela não tem como oferecer, às vezes no momento de risco que ela está vivendo.
0: Exato.
1: Por isso ela aciona o botão e ele já manda o sinal, inclusive a localização dela.
0: Olha que coisa boa, importantíssimo, hein? Olha, o procedimento operacional da padrão, qual é?
1: O procedimento operacional padrão da Polícia Militar é aquilo que orienta como a guarnição de rádio de patrulha deve atender essa ocorrência. Então, quando essa ocorrência chega, ela é prioritária. A guarnição de rádio de patrulha vai até o local para poder fazer o atendimento da vítima, garantir a segurança dela e muitas vezes conduzir o autor do crime em flagrante. E como isso ocorre? Chegou a ocorrência, a guarnição vai lá e atende. Mesmo que haja o cancelamento do botão do pânico pela vítima, a guarnição de rádio patrulha desloca até o local para se certificar se foi a mulher que cancelou ou se foi o agressor.
0: O agressor ou forçado.
1: É, exatamente. Então,

0: Eles vão lá e fazem essa segurança, eles avaliam a situação, avaliam o risco, avaliam o que aconteceu, para que eles possam lavrar ali no boletim de ocorrência o que de fato foi constatado ali no momento da geração da ocorrência, após a chegada também.
1: Patrícia é soldada da Polícia Militar, soldado responsável pelo Rede Catarina. Estamos conversando aqui no nosso Espaço Aberto à Cultura sobre a segurança da mulher. E a Operação Mulher Segura?
0: A Operação Mulher Segura é uma operação que foi desenvolvida pelos nossos comandantes para que nós possamos reforçar as ações preventivas. Então, no programa Rede Catarina, por exemplo, nós utilizamos e realizamos a visita preventiva residencial, que é onde a gente entra em contato periódico com essas mulheres para verificar como é que está a situação delas. Se o agressor está cumprindo as medidas protetivas, se elas estão se sentindo seguras, se elas estão precisando de alguma coisa. A gente também realiza as blitz Maria da Penha, onde a gente faz a entrega de informações para que essas mulheres saibam a quem procurar, onde procurar, até onde elas podem ir para poder conversar com a gente, os serviços que a gente tem à disposição delas, o que a gente pode fazer de ações para auxiliar elas. A gente também realiza muitas palestras preventivas em empresas, escolas, órgãos. Então, a Operação Mulher Segura, ela vem de encontro às ações preventivas para que a gente possa reforçar a orientação, a prevenção e a reincidência dos crimes e também fornecer para elas elementos, né, de segurança para que elas possam também se sentirem mais seguras de comunicar eventuais situações que ainda não chegaram ao conhecimento da Polícia Militar. E agora tem um Agosto Lilás, onde nós teremos uma reunião, inclusive essa semana, para desenvolver ações articuladas entre órgãos para reforçar essa questão da prevenção e do combate à violência doméstica contra a mulher.
1: Vocês realizam, inclusive, palestras para homens agressores, é isso?
0: Sim, esse é um projeto que foi desenvolvido, inclusive, junto com o fórum da comarca, com a promotoria de justiça e também com os magistrados atuantes, para que nós possamos fornecer também informações aos agressores. Porque muitas vezes o agressor, ele recebe a medida protetiva, a decisão da medida protetiva, e às vezes ele não tem conhecimento né, daquilo ali. Então, a gente vem com essa palestra para dizer, olha, o que essa decisão aqui está te dizendo é isso. Você não pode ir em tais situações, em tais lugares. A partir do momento que você, que na sua decisão tem ali, que é a proibição de contato com a vítima, também não pode ser por meio de terceiros. Você não pode utilizar um terceiro para entrar em contato com ela, porque senão você também vai estar descumprindo a medida protetiva. Então, essas informações para os agressores, para que eles possam, inclusive, tirar as dúvidas deles, é muito importante, porque nessa palestra nós temos ali uma advogada, né, que vai estar à disposição para tirar essas dúvidas. Nós vamos ter ali um policial militar, nós vamos ter um psicólogo, nós vamos ter profissionais capacitados para tirar todas as dúvidas que, porventura, impeçam o agressor de algum motivo entender o porquê que ele não pode descumprir aquela medida protetiva.
1: Muito bem, Patrícia, eu gostaria de ir o programa inteiro aqui com você, porque está muito boa a conversa e muito produtiva, né? Especialmente para as mulheres, mesmo aquelas que nunca sofreram uma agressão ou estão sofrendo agressões leves, como você citou aí durante a conversa, às vezes uma insinuação, algo assim de pressão que vai mexer com a vida dela. É importante ela já começar a se preocupar com isso, né?
0: Sim, é
1: Porque
0: importante ficar
1: aí
0: atenta.
1: pode ir evoluindo até chegar uma agressão física e até muitas vezes fatal, como é o caso do feminicídio, né?
0: Sim, ter essa clareza, né? Buscar esse conhecimento. E hoje, a gente não pode banalizar, mas é importante falar da questão dos relacionamentos abusivos, né? Tem que estar atenta, sabe? Percebeu coisas ali que estão mexendo com a tua autoestima, estão te diminuindo, estão te controlando, começa às vezes controlando a roupa, né? Daqui a pouco controlando as amizades, controlando o acesso à família. A tendência é que haja uma escalada nesse controle excessivo que futuramente pode ser que leve aí casos mais graves de agressão.
1: Falando agora para encerrar sobre a rede de proteção aqui de Orleans, de Lauro Miller, como ela funciona, quem são os envolvidos, porque todos nós sabemos que uma rede não atua sozinha, atua com a sociedade, né?
0: Sim, como o próprio nome indica, né, é uma rede, ela atua em conjunto, é uma engrenagem onde a gente conta com o apoio de vários órgãos. Dentro da Polícia Militar, nós temos o nosso comandante, que é o Capitão Cristóvão, comandante da companhia. Nós temos o Coronel Moreno, que é o comandante do batalhão, que está diretamente ligado à Rede Catarina, assim como o Capitão Cristóvão.

0: Em Orleans nós temos o Sargento Cândido, em Lauro Miller é Sargento Mirelli, e nós vamos atuando em conjunto. Então a gente identifica...
1: Uma mulher no comando em Lauro Miller.
0: É uma mulher no comando em Lauro Miller, isso é muito interessante também, né? Isso mostra
1: o Sargento Cândido aqui, e o Capitão Cristóvão hoje é da segunda companhia, ele coordena toda a região.
0: Ele é comandante.
1: A micro-região.
0: É, exatamente. Então nós vamos identificando os problemas.

0: dependência financeira dela é que está vinculando ela a conviver, a permanecer nesse relacionamento. Vamos tentar conseguir um emprego para ela, para proporcionar para essa mulher que ela consiga trabalhar, consiga ter independência financeira para conseguir se desvencilhar dessa situação? Vamos. Às vezes também outra situação. Ah, essa mulher aqui, ela precisa de um local temporário para ficar. Vamos conseguir um aluguel social para ela? Vamos. Ah, essa vítima aqui, ela ficou com traumas graves psicológicos, porque a violência que ela sofria psicológica era muito grande. Conseguimos um atendimento para ela aqui por meio do Nibav ou da rede de atendimento do município? Conseguimos. Então a gente vai articulando as ações conforme as demandas vão surgindo. Então a gente identifica, vê as ações que a gente precisa tomar, contata as pessoas necessárias e assim a gente vai desenvolvendo o plano de ação para poder estar auxiliando essa mulher.
1: Muito bem, Patrícia. Muito obrigado pela tua presença, soldado Patrícia, Polícia Militar, e coordena esse programa tão importante, que é um programa que tem o nome de Rede Catarina e que interessa muito, não só as mulheres, mas todos nós, né? Todas as famílias. E você me traz aqui números importantes, que eu vou repetir aqui alguns deles. Números, por exemplo, aqui de Orleans, né? Mulheres acompanhadas hoje, 41, é um número elevado, né? No mês de maio e junho, houve 63 medidas revogadas. Quer dizer, as medidas foram, além das revogadas, continuam 41 mulheres. Sim, acompanhadas.
0: Acompanhadas.
1: E 291 cadastros de medidas protetivas. 291 cadastros. Esse cadastro significa o quê? Ela está com a medida ou ela pode estar a qualquer momento?
0: Então, 291 cadastros significa que todas essas mulheres tiveram um processo judicial.
1: Isso sem repetição.
0: Isso, sem repetição. Onde comprovadamente houve uma situação de violência doméstica.
1: É bastante.
0: Então, dessas 291, 41 estão ativas porque todas as outras já foram canceladas. Ou seja, a situação de risco que motivou o deferimento daquela medida protetiva, ela já não existe mais. E certo, por isso, há o cancelamento e a revogação. Entretanto, nós ainda temos 41 mulheres e a gente tem trabalhado para reduzir ainda mais esse número. Nós tivemos já, esse ano, a gente desativou mais 60 medidas.
1: Pois é. Um bom avanço.
0: É um avanço, né? Significa um avanço. Mas nós ainda continuamos trabalhando para evitar as reincidências, evitar, né, o crescente número de ocorrências, porque na Polícia Militar hoje, uma das ocorrências que a gente mais atende é violência doméstica contra a mulher. Então, tudo que a gente tem feito é objetivando contribuir para a redução desse problema público, né? Porque tornou-se uma questão
1: da sociedade.
0: Da, né, sociedade.
1: Não tem dúvida. É claro que sempre houve, gente, muito mais antigamente, como a gente chama, né? Quando o homem dominava a mulher totalmente.
0: Sim.
1: Ou quase que totalmente. Mas hoje, com a evolução, com a abertura, com a consciência das mulheres que elas são iguais aos homens, também elas avançam nos seus direitos e acabam também chocando alguns homens que são ainda atrasados, antiquados, aqueles que estão ainda vivendo outros tempos, né?
0: Sim.
1: E ainda tem a questão da saúde mental aí, que eu acho que entra forte também, né?
0: Sim, muito forte.
1: Que precisa ser trabalhado tanto mais no homem, mas também na mulher, na família como um todo, né?
0: Sim, exatamente.
1: Obrigado pela tua presença, foi uma aula de Rede Catarina aqui, muito importante para nós, para os nossos ouvintes, tenho certeza. Dona Terezinha Fachin Fernandes parabenizando, o Roberto Coan também, a Zélia, a dona Zélia Sesconeto também aqui, a Claudete Valentim, a Zaida Andrade, a Margarida Vargaski, todos ligados aqui na cultura e parabenizando pelo belo trabalho que vocês realizam. Também o Joel Cavagnoli, vereador Joel Cavagnoli, pede aí proteção, que Deus abençoe a você e a toda a equipe.
0: Muito obrigada.
1: E que conceda muita saúde e proteção. E o Ednésio Laurindo também, que é o Zeca do Piso, também mandando um abraço por aqui. Brás Martins Medeiros, a Divânia Coan, a Maria Antônio Rabelo da Veiga, pessoal todo que interage com a gente no programa e também vai ser também, não tenho dúvida, vai ter um pouquinho mais de conhecimento sobre a Rede Catarina e vai ser um adepto, né, uma adepta também a este trabalho maravilhoso que a Polícia Militar realiza. Forte abraço.

0: Leve o abraço ao comandante, né? Que eu conheço mais de perto aqui, o comandante e o capitão Cristóvão, o comandante aqui de Orleans, que é o sargento Cândido, né? Sim. E toda a equipe lá de trabalho de Lauro Miller também, a comandante lá, como é o nome dela?
1: Sargento Mirelli.
0: Sargento Mirelli e a toda a corporação. Um abraço para vocês, muito obrigado. E a gente vai marcar uma data aí de um programa das 11, agora, quem sabe no início do mês de agosto, que é o mês lilás, o mês de preocupação maior, né?
1: Lilás, isso.
0: Agosto lilás. E aí nós vamos fazer um debate mais profundo com convidados aqui, com a sua presença, se você puder.
1: Muito obrigada, Polícia Militar, e em nome dos meus comandantes, Capitão Cristóvão, Coronel Moreno, Sargento Cândido, Sargento Mirelli, nós agradecemos a oportunidade que a rede de comunicação tem oferecido à Polícia Militar para poder tratar desse assunto, que é tão importante na nossa sociedade, como a gente vem sempre dizendo, né? Prevenir também é combater, e tudo isso começa com informação. Então, muito obrigada à Rádio Cultura por essa oportunidade.
0: Obrigado também a você, né? E volte sempre aqui na Cultura, será sempre muito bem-vinda aqui na nossa Cultura FM. São 8h30 da manhã, a gente vai para o intervalo e volta já na sequência com o Carlos Augusto, direto do Corpo de Bombeiros, com as informações da Câmara de Vereadores, que ontem recebeu a diretoria, as diretoras, né? Duas mulheres também, né? Tanto a presidente como a diretora da nossa fundação. São mulheres e comandam muito bem a Fundação Hospitalar Santa Otília, que esteve ontem à noite na Câmara de Vereadores. Estiveram as duas ontem lá, falaram na tribuna e vamos saber daqui a pouquinho com a reportagem do Carlos Augusto de Almeida, que esteve presente ontem à noite na Câmara de Vereadores. Até mais.
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11: De volta ao nosso programa, o Espaço Aberto. Que programa bom hoje, né? Com a presença aqui da soldado Patrícia, que nos trouxe aí a Rede Catarina, proteção da mulher, né? Coisa boa. Coisa boa. Mês que vem, mês de agosto, a gente vai dedicar vários programas a esta questão da Rede Catarina e também de outras iniciativas, né?

0: que sejam de proteção à mulher. Podem contar com a gente. Mês de agosto, que é o agosto lilás, né, de proteção à mulher. 8h39, 8 horas 39 minutos, vou chamando aqui o nosso repórter, que está lá no Corpo de Bombeiros, trazendo as informações para você, Carlos Augusto de Almeida.
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0: Carlos Augusto, é com você outra vez.
2: É isso aí, Gelson Luiz Padilha, agora aqui direto do quartel do Corpo de Bombeiros do município de Ordeãs. A equipe aí que trabalhou aí durante a noite, a equipe que está subindo agora pela manhã, né? Largando serviço aqui o Cabo Mike, a BC, o BC aí que trabalharam durante a noite, a BC Candinho, BC Moraes e o BC Zanini. Foi a equipe aí que trabalhou durante a noite, a equipe que está assumindo as atividades aqui no quartel do Corpo de Bombeiros. Então, portanto, assumindo agora pela manhã, o Cabo Mike está batendo em retirada aí, largou há poucos instantes aqui. Assumindo aí Cabo Mauro, ABC A Barcelos e o BC Bernardo. É a equipe que toca as atividades aqui no quartel do Corpo de Bombeiros. Nós tivemos uma ocorrência ontem, foi às 15 horas e 40 minutos, foi uma queda de caminhão, masculino 42 anos, ele sofreu uma queda de cima do caminhão, de uma altura de aproximadamente 1,5 metros, despencou de cima do caminhão, teve fratura de costela. Ele foi avaliado e encaminhado para a Fundação Hospitalar Santo Tíria. Lembrando que ontem nós tivemos aula do bombeiro comunitário aqui no quartel do Corpo de Bombeiros. Amanhã é quarta-feira, amanhã tem aula no quartel do Corpo de Bombeiros para os bombeiros comunitários. Está falando há poucos instantes aqui com o Cabo Mauro, que está subindo agora pela manhã, e ele atendeu aquela ocorrência sexta-feira com relação ao cara aí que praticou o estupro, né? Estupro em um masculino. Segundo o relato, ele foi até lá a delegacia de polícia, aqui com a viatura, para dar um atendimento lá ao autor do crime, que no momento lá pegou a tesoura e começou a se cortar os braços lá, o cara, né? E aí deu no que deu, né? Aí foi lá para fazer, o pessoal dos bombeiros estiveram lá realizando o curativo do dito cujo do autor lá da... Olha só, o pessoal passando por aqui, buzinando e acenando para a Rádio Cultura FM, né? Então, portanto, as informações dos bombeiros, nós trazendo aqui ao público ouvinte da Rádio Cultura FM. 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Olha só, já troca de comando acontecendo aqui no quartel do Corpo de Bombeiros. Tá aí, Cabo Mauro assumindo aí as atividades, ABC, Barcelos e também tá ali o Bernardo, né? O Bernardo por ali também, ABC.

0: agradecer Barcelos e o Cabo Bike, que assume as atividades aqui nos bombeiros. A Foco de Serração em direção a Braço do Norte. Portanto, vá devagar, vai subir, vai descer a serra a Focos de Serração. Dirija com calma, com tranquilidade, não exceda a velocidade. Em alguns pontos, a pista de rolamento está molhada e se torna escorregadia. Vá devagar aí, farol em meia pista e mantenha o distanciamento. Em dia com a informação, direto aqui do quartel do Corpo de Bombeiros do município de Orleans. Falou o repórter Cultura em Ação, Carlos Augusto, é o Pipoca da Cultura. Até daqui a pouquinho, Gelson Luiz Padilha.
1: Até daqui a pouquinho, é meio-dia, portanto, retorna o Carlos Augusto com os casos de polícia, com estas e outras informações completas para você na Cultura FM. Olha, são 8h45, faltam 15 minutinhos para as 9 da manhã. Daqui a pouco, às 9 da manhã, Show da Cultura é com o Amarildo Teles. Eu vou para o intervalo, é o último intervalo. Volto já, na sequência, vamos falar de Câmara de Vereadores, vamos falar da FEAGRO 2026. 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O Gilson e sua equipe. 8h46, a gente volta já, fique ligado, mas tome água de qualidade, hein? 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
1: Muito bem, estamos de volta, faltam 8 minutinhos para as 9, daqui a pouquinho o nosso companheiro Amarildo Teles e o Show da Cultura. Muita música, muita diversão durante 2 horas aqui. Muito animado, Amarildo Teles trazendo o ouvinte na participação, enfim, pedindo música, sorteio de prêmios e tudo mais, né? Olha, morreu o Benedito Rui Barbosa, né? Autor do Pantanal e das duas novelas, Pantanal e Renascer. Ele morreu aos 95 anos. Acaba de falecer, portanto, o autor de novelas, Benedito Rui Barbosa. Aliás, as novelas já não são mais como as de antigamente, da época do Benedito, né? Elas já são hoje muito, muito, muito mais frágeis em termos de história, de emoção, né? E hoje não se faz mais novela como antigamente, né? Então morre mais um autor famoso de novela, Rui Barbosa, né? Benedito Rui Barbosa. Olha, quinta-feira começa a FEAGRO, mas já começou, né? Já o recebimento de todas as espécies de animais, recepção lá em Braço do Norte, Sidasque envolvida, entrega de documentos que são exigidos, né? Tem almoço lá já a partir das 11h30, enfim, às 18 horas de hoje e amanhã, o fechamento dos portões do parque, né? Por volta de 23h50, quase meia-noite, porém, a FEAGRO tem todas as espécies de animais, devem estar presentes no parque até as 18 horas do dia 8, amanhã, quarta-feira. Porque quinta-feira começa às 6 horas da manhã, esgota de animais,

gota de animais do torneio leiteiro, abertura dos portões às 9 horas, 14 horas já tem julgamento de bovinos com raças Hereford, Charolês, juízes Gabriel Navarrina e Diego Silveira Lima, e a demonstração também de roça da raça Senegal, Senepol, no pavilhão também de julgamentos. 14 horas na quinta-feira ainda, primeira ordenha de torneiro leiteiro. E às 16 horas, abertura oficial da FEAGRO. Abertura mais cedo, né? 16 horas, com a presença de autoridades nas dependências do CTG Estância do Vale, anexo lá ao Parque de Exposições Huberto Wenning, Parque Definitivo, há muitos anos já em Braço do Norte, né? 18 horas tem o julgamento de bovinos, raça Braford, né? Pelos juízes também já citados. E segunda ordenha às 22 horas. 22 horas também o fechamento dos portões na quinta-feira. Continua a festa na sexta, a feira, né? Feira Feagro Vale, sábado e também domingo. Tá, a gente vai trazendo informações aqui para você que gostaria de ir a FEAGRO, toda a programação diária aqui para você só acompanhar a nossa programação. Câmara de Vereadores, não vai dar tempo agora, mas nós vamos trazer ao meio-dia um resumo do que foi a Câmara de Vereadores ontem, com a presença e reportagens, inclusive da Rádio Cultura, das diretoras, né? Diretoras da Fundação Hospitalar Santa Otília, com os vereadores, seus projetos, suas ideias. Ontem deu entrada num projeto que autoriza o Poder Executivo Municipal a promover doações com encargos de imóvel público. Ontem também o Tribunal Regional Eleitoral, através do nosso cartório eleitoral, solicitou o plenário do dia 15 de setembro, e também no dia 25 de setembro, das 13 às 17 horas, solicitou o plenário da Câmara para a realização de treinamento para as eleições 2026. Treinamento de mesários, de organizadores e tudo mais, né? Também ontem houve um protocolo da Associação Pro Autismo de Orleans, da APA, que convida os vereadores e servidores do Legislativo para uma visita institucional em comemoração ao seu primeiro ano de atividades, apresentando sua estrutura e o trabalho desenvolvido, e registra agradecimento pelo apoio, parceria da Câmara de Vereadores na consolidação da entidade. Na Tribuna Livre ontem, Cristiane Vavassori, gestora da Fundação Hospitalar Santa Otília, acompanhada da dona Nina, que é a presidente, né? Presidente da Fundação Hospitalar Santa Otília. Os vereadores que participaram ontem da Câmara, todos eles, né? Os 11 vereadores, Josemar Sacon, Leandro Martins, Joel Cavagnoli, Oswaldo Cruzeta, Pedro João Orben, vereadora Genaína Juan Cassiatori, vereadora Mirelle De Biasi, vereador do Wagner Basquiroto, vereadora Marlise Zomer, Maiara Dal Ponte Martins e o vereador Murilo Hoffmann, que é o presidente do Legislativo. Assuntos da ordem do dia foram vários, né? Projetos de lei que foram votados ontem, oriundos do Executivo, projeto de lei legislativo também, indicações. Várias indicações, e hoje às 11 horas da manhã a gente vai trazer todos os detalhes das indicações e também a palavra de alguns vereadores, aqueles que procuraram falar para a Cultura FM, e alguns recortes também da sessão de ontem da Câmara de Vereadores, alguns momentos, né, da Câmara de Vereadores, hoje terça-feira no Cultura em Debate às 11 da manhã. Não perca, daqui a pouco mais então. Faltam 2 minutos para as 9, ficamos por aqui. Deixamos um abraço para você, né? E, é claro, a gente volta às 11 horas da manhã. 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

0: Portal de Informações do Nosso Turismo. 8h59, faltando um minuto para as 9, chegando aí o nosso companheiro Amarildo Teles e o Show da Cultura. Eu volto às 11. Um abraço, até mais.
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Vamos lá, minha gente, estamos com 9:02, começando o programa aqui, né? Nesta terça-feira, frio, mas frio é uma barbaridade. Pensa o frio da madruga, hein? Muito frio. Nesta terça-feira, então, dia 7 de julho de 2026, e estamos vivendo o inverno brasileiro. O tempo nesse momento encoberto aqui por causa da neblina, né? Ó, Cocal, Uruçanga, Orleans, tá tudo com lençol por cima, né? Tá tudo tapado. Não é só aqui não, hoje não é só aqui não, hoje é meio geralzão, tem sol em Criciúma, Criciúma tem sol, mas a outra região aí é tudo tapadaço, tá bom? Começa o programa.

Agora, lembrando que você pode nos acompanhar no YouTube, Rádio Cultura 87.5 FM Orleans, no nosso portal rcnoticias.com.br, a live ao vivo. Temos também o Facebook Rádio Cultura FM, Instagram Cultura FM 87.5 e no WhatsApp 3466-1082. É o que nós estamos à sua disposição. A notícia que o Padilha acabou de falar, mas tá na tela aqui, tá aparecendo direto, então eu vou falar. Morre Benedito Rui Barbosa, autor da novela Pantanal e também da novela Renascer. Ele morreu aos 95 anos. Chegou agora essa informação aqui, então a gente já passa para você. Olha, o nosso WhatsApp vai estar liberado a partir de agora. E também o 3466-1082, que é o WhatsApp, que é também o... Também o telefone, tá? Nós vamos sortear 10 litros de gasolina essa semana. Vamos sortear 10 litros de gasolina, gasolina de primeira qualidade, gasolina boa. É só você, então, entrar em contato com a emissora. Você pode pedir sua música aí, pode pedir. Se tiver dentro do cronograma musical aqui, daí eu rodo, tá? Eu rodo de verdade, eu rodo mesmo. Não tem erro. Pode pedir que não tem erro, a gente roda.

meu coração é verde e amarelo e eu não mudo, tá? Não é porque a seleção não tá jogando mais, porque eu não vou, que eu vou tirar meu verde e amarelo daqui. Mas não vou mesmo, porque eu sou o verde e amarelo. Eu sou minha bandeira amada do meu Brasil. 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São 9:08, já faz, tô falando há 5 minutos já, vamos abrir o programa aqui, cara. Vamos fazer o seguinte, eu sou Amarildo Teles, trabalha comigo na produção Iago Teles, eu tenho o Carlos Augusto como nosso repórter, a Suzilei Briguente na coordenação e a direção do Gelson Luiz Padilha. Estamos com 10 graus de temperatura e não deve chover no dia de hoje, né, Gino e Geno?

0: Imagina, Geno, aí é só bebendo, né? Os caras não conseguem ver a coisa direita. É só bebendo, não tem jeito. Estamos com 9:11, 9:11. O meu amigo Anselmo tá comigo aqui. Deixa eu ouvir o que o Anselmo me manda hoje pra mim aqui. Fala, Anselmo!
1: Ô, Marildo, a Espanha ganhou ontem, viu? Tu viu o jogo ontem? Eu vi o jogo ontem, viu? Hoje, a Espanha ganhou ontem. Hoje é a Argentina, como é que eu já tinha da pé. Quem é esse que junta ferro aí? É o Edinho da Pneutiba, é o Edinho, o Caco da Pneutiba,

Oh, meu Deus do céu, agora sim, né? Microfone desligado aqui. Aí eu falando com o Anselmo, Anselmo, nós te ouvimos você aqui, agora eu quero falar contigo aqui, tá, Anselmo? Eu esqueci de ligar o microfone, então, ó, é o Edinho da Pindotiba, tá? Alô, Pindotiba e toda a região, chegou aí uma forma de dar um destino certo para a sua sucata, ligue 991859777, é o Edinho da Pindotiba, tá certo? Tá aí grande Anselmo também comigo aqui. Vamos seguindo. 9h12 agora, 9h12. Eu fiquei com o microfone desligado aqui. O que que tá acontecendo com mais eu? Que eu não vi o que aqui. 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

0: 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Eu quero você comigo aqui, tá, gente? Vamos participar aí pra nós sortear essa gasosa aí, tá bom? Deixa eu ver quem tá comigo aqui. Bom dia.
1: Bom dia, Marildo. É Sônia Maria Silveira.
0: Ô, Sônia, bom dia.
1: Eu queria participar do sorteio da gasolina.
0: Vem comigo.
1: Se for possível, colocar a música do Cleito e Camargo, Quando um Grande Amor Se Faz.
0: Aham. Tá bom, Sônia. Pode deixar com nós aí que a gente vai procurar essa música aí, tá? Se nós achar aí, tá, Sônia Silveira? Pode, se nós achar aí, a gente com certeza vai tocar pra você, tá bom? Só depois eu vou ouvir de novo. Deixa eu ver só o finalzinho, como é que é o nome completo da música aqui? Deixa eu ver o finalzinho da música.
1: Se possível, colocar a música do Cleito e Camargo, Quando um Grande Amor Se Faz.
0: Tá. Deixa eu anotar aqui. Quando um Grande Amor Se Faz. Oh, beleza. Aí é pra arrebentar o gato. Vamos em frente. 9999, tem mais um do Anselmo aqui. Fala, Anselmo, do Edinho. Fala aí, amigo Anselmo. Completa ali a tua participação hoje.
2: Bom dia, Marildo.
0: Bom dia.
2: Marildo, bota no sorteio da gasolina. Bota no sorteio da gasolina aí.
0: Tá bom.
2: Bota no sorteio da gasolina definitiva.
0: Tá bom.
2: Sorteio da gasolina, Marildo, meu amigo.
0: Valeu, amigo. Olha. Anselmo, olha a hora. 9h15, canta forró, cintura mole, canta pra nós. 9h15 agora.

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2: Estamos

0: Deus, olha só, que é isso, 9 horas e 26 minutos, 9:26, show da cultura, vem comigo você também, alô Dona Elvira, aí no Alto Paraná, bom dia a todo esse povo do Alto Paraná, gente boa, ligado com a gente, alô Ayrton Galvão, meu amigo Ayrton Galvão, o cego aqui de Orleans, aquele abraço, Ayrton Galvão, abraço também pro Nilo, o Nilo também que é massagista, né? E o Ayrton Galvão, mas enquanto eu encontro ele por aí, andando por aí, né, Nilo? Aquele abraço. 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Telefone, participação do ouvinte, bom dia. Caiu.
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0: Que isso? 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Com tudo que tem direito e mais um pouco, né? 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São 9:28, agora 9:28. Bom dia. Alô? Alô? Alô, aqui quem fala do céu, quem tá na linha é Deus. O que que há com você? O que que não tá falando, será, né? Bom, depois nós atendemos, então. Deixa quieto aí. 9:29. 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

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Ah, quem canta aqui? Cleite Camargo? Cleite Camargo. Isso aqui vai lá pro povo do Alto Paraná também, que tá curtindo a gente. Quando o grande amor se faz, é a música da... da mulher aqui, ó. A música da mulher aqui que pediu aqui. Essa aí foi a Sônia Silveira. Sônia Silveira pediu e vai ouvir. Cleite Camargo.

Quando um grande amor se faz, e depois Léo Magalhães, vou mudar de cidade, porque já são 9h36, agora 9h36, tudo que se procura num posto de combustível é qualidade, bom atendimento, por isso vá direto ao Auto Posto Serra Mar, produtos com qualidade, abastecimento, lubrificação, troca de óleo, loja de conveniência e tudo que você procura num completo posto de combustível. 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Seguindo por aqui, só mais uma vez, chegou mais informações aqui sobre Rui Barbosa. Vamos ver se nós descobrimos alguma coisa sobre. Como é que tá a situação, velório, essas coisas aqui. Morreu nesta terça-feira o autor Benedito Rui Barbosa, referência na teledramaturgia nacional, escritor de novelas famosas como Pantanal, O Rei do Gado. A informação foi confirmada pela assessoria para a Band, onde ele estava internado por conta de uma insuficiência renal. Além das novelas rurais que mobilizaram os fãs pelo Brasil, Benedito Rui Barbosa também fez sucesso na Band com Os Imigrantes, em 81. O autor escreveu 459 capítulos da obra, estrelada por Otton Bastos, Erson Capri e Oná Magalhães, que marcou a época para a história e pela trama envolvente. A novela, que foi ao ar em 81 e 82, traz a história de três imigrantes e amigos que chegaram ao Brasil com promessa de trabalho em lavouras de café, algo marcante na história do país e que intensificou o fluxo migratório por aqui. A novela tem, no total, quatro fases, começando com imigração europeia para o Brasil, passando pelas comunidades de imigrantes

Imigrantes em São Paulo e Revolução Constitucional dos anos 30 e nas última sendo a terceira geração dos imigrantes em 54. Benedito Rui Barbosa nos deixa e deixa um legado muito bom, vários livros também, né? Tem escrito por Benedito Rui Barbosa. 9:39. Isso aqui eu gosto dessa música aqui, ó. Vovô tá apavorado. É, mendigo pegando medo dos outros, padre passando o rodo, presidente, presidiário. Não sei como é que não deu cadeia.

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0: Agora 9 horas com 52, aumentou um pouquinho a temperatura, chegou a 11 graus agora, tá? Não tem previsão de chuvas hoje, tá, dona de casa? Daqui a pouco, acredito eu que por volta de 11 e meia, deve pintar o sol aqui por Orleans. E se tu tiver uma roupinha pra colocar secar aí, tiver alguma coisa pra fazer, boleia a perna, gaúcha, faz isso, tá? Porque não sei até quando esse tempo vai ficar bom. Não dá pra esperar nada desse negócio, esse ninho aí que eles estão falando, esse é o ninho aí. Eu sei lá, cara, sei lá o que vai acontecer. Oi, bom dia.
1: Alô, bom dia.
0: Bom dia,
1: quem? É Luciene Perim Perão, aqui do Hot Dog do Adilson.
0: Fala, meu amor.
1: Filho adotivo não pode.
0: Filho adotivo não pode, porque hoje em dia eles não estão deixando...
1: Já sei.
0: Eles não estão deixando adotar mais.
1: Tá, então, eu pego o Padilha uma hora na estrada.
0: Pode pegar. Pode pegar que eu autorizo. Pega o Padilha, pega pra valer.
1: Eu gosto do Padilha.
0: Eu também.
1: Tá. É qualquer uma que você vai de Camargo e Luciano, então.
0: Ah, e sim, né?
1: Obrigado, então.
0: Obrigado pra você também.
1: Tchau.
0: Dá um abraço em todo o povo do Adilson aí, tá? Ah, aquele povo aí da Hot Dog do Adilson. 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Deixa eu atender esse telefone aqui primeiro. Depois eu falo. Atendendo. Alô?
2: Olá.
0: Fala. Bom dia.
2: Bom dia.
0: Quem fala?
2: A Eniceia, do Jardim das Orquídeas.
0: Oi, Eniceia. Tudo bem contigo?
2: Tudo bem. Bem-vindo aqui para Orleans.
0: Obrigado.
2: Eu escuto todo dia a rádio.
0: Obrigado, Eniceia.
2: Um beijinho
0: que ótimo.
2: Pro Iago.
0: É.
2: E toca a música aí que tá no seu critério, que você gosta.
0: Tá. E beijo só pro Iago.
2: É só pra você também.
0: Ah, bom, tá.

0: Ó, eu fiquei com ciúme. Fiquei ciumento aqui agora.
1: Não devia.
0: Não devia, né? Não devia. Não. Tá certo, Lissaia. Tá. Muito obrigado. Tá,
1: tchau.
0: Tchau, beijinho, querida. Tchau, vocês. Tchau. Beijo, tchau, tchau. Agora são 9h55. 9h55. Eu termino falando aqui da Sucata Cardoso. Depois eu tenho uns áudios aqui para colocar no ar também. 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Ficou tão brabo que ficou... Pega aí, André, que errar um gol desse. E tu, Bruno, bater esse pênalti... Barbaridade. Barbaridade. Aí o pessoal da Globo quer lacrar o Neymar ainda, né? O Neymar entrou, fez o golzinho dele e tal, aquela coisa. Mas a Globo disse, não, a culpa de perder o Hexa é do Neymar. Que é isso? É falta de respeito com um cara que deu terremoto na Venezuela, foi lá e ajudou o venezuelano. Deu enchente no Rio Grande do Sul, ajudou o pessoal do Rio Grande do Sul. Deu problema lá em Minas Gerais, ajudou o pessoal do Minas Gerais. E ele tem mais de 1000 crianças que ele mantém na Baixada Santista, como assim, ele ajuda a educação dessas crianças. Aí o cara fala mal porque ninguém sabe o que ele faz, né? Eu não sou apaixonado pelo Neymar, não defendo o Neymar. Só que eu acho que é injusto o que a lacradora da Globo está fazendo. Aquela esquerdista da Globo. Agora são 9h56. Eu quero ouvir aqui o meu amigo Zeca do Piso. Fala aí, Zecão. Bom dia.
2: Bom dia, meu amigo Amarildo. Estamos ligadinho contigo aqui no bairro Corrida.
0: Obrigado.
2: Na Rádio Cultura.
0: Obrigadão.
2: Aqui é Zeca do Piso. Não abro mão da cultura. É isso aí. Toca pra nós aquela Paula Fernandes. Uhum. Eles estão tudo apaixonadinhos aqui no serviço.
0: Vai,
2: um abraço pra todos, pintor, encanador, eletricista e pintor e gesseiro. Tamo junto. Os açougueiros, todos os trabalhadores estão incluídos.
0: Que bom, né? Um abraço para os açougueiros aí do Mercado Rio Belo, dos outros mercados todos aí, né? Abraço para todos os açougueiros, né? Um abraço para os pintores, carpinteiros, pessoal, né? Colocador de piso, né? Tem esse também, né? 9h57 agora. Quem é que canta aqui agora? Quem é que tá na lista aqui para cantar? Daqui a pouco eu toco com o Paulo Fernandes, tá? Antes eu vou tocar essa aqui, ó, do Amado Batista.

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1: De volta com o Show da Cultura, agora são 10 horas e 12 minutos, 10 e 12. Você comigo aqui, tá? 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Bom dia, Marildo. Quero participar do sorteio da gasolina. Ângela Wolf, tá participando, meu anjo? Tá participando aqui também, tá? 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

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São 10h15 agora. Daniel? Daniel, e depois tem o Zé também? Então vai de Daniel primeiro.

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Vamos lá, olha a hora, agora são 10 horas e 28 minutos, 10h28, você está na Cultura, acompanhando, além de notícias, né? Além de música boa, também tem algumas notícias, este triste até, né? Os policiais militares encontraram um bebê de 1 ano mamando no peito da mãe, que já estava morta. Ao atender uma ocorrência em uma residência na zona mata de Minas Gerais, a mulher foi identificada como Keren Aparecida Ferreira Rosa, de 44 anos, que, segundo a Polícia Civil, foi vítima de femicídio na noite do último sábado. Keren foi encontrada sem sinais vitais na casa onde morava com o companheiro João Vitor Silva Coleta da Mata, de 41 anos, no bairro Bom Pastor. O homem foi preso em flagrante e responderá pelo crime. Em análise preliminar, ficou constatado que a vítima morreu por asfixia provocada pelo estrangulamento. O homem foi localizado e preso na tarde de domingo, durante uma ação conjunta das polícias militares e civil, após fugir do imóvel onde Keren foi morta. Antes de deixar o local, Marta teria ligado para a própria irmã e pedido que ela fosse até lá. Após ser identificado, ele foi levado para a delegacia da Polícia Civil de Leopoldina, onde a prisão em flagrante foi ratificada. Em seguida, foi

0: encaminhado ao sistema prisional. A Polícia Civil informou que manteve a investigação para esclarecer a dinâmica e a motivação do crime. A Defensoria Pública, responsável pela defesa de João Vitor Silva Coleta da Mata, informou que não se manifestará sobre caso específico devido à política da situação. Karen deixa 7 filhos e 6 netos, além do bebê de 1 ano, encontrado ao lado da mãe. Outra criança também, filha do casal, estava na residência no momento do crime. Absurdo, né? Absurdo. Como é que uma... deixar uma criança sozinha junto com o corpo. Aliás, também como é que vai matar a mulher, né, cara? Você separa, meu querido. Mas na hora de fazer 7 filhos, não tem problema nenhum, né? Daí, aí serve. Aí serviu pra ter 7 filhos com a mulher. Que coisa. Hora certa. 10:31, 10:31, você está no Show da Cultura. Daqui a pouco tem o Cultura e Debate com Gelson Padilha, trazendo informações para você. Não esqueça também, no sábado nós temos aqui o Davi, né, e o Davizinho, e a esposa, a professora Eliane. Eles fazem um programa aqui com as nossas culturas aqui da região. E depois nós temos... Andréia, não é? Ah, troquei a mulher do cara. Troquei a mulher do cara, Andréia, gente fina, Andréia. Andréia, o Davi e o Davizinho, né? Eles fazem aqui. E depois tem, ao meio-dia, a Ivonete, né? A Ivonete aqui com a mão de Deus. Acho que é a mão de Deus, né? A mão de Deus está aqui. Deve ser mais ou menos isso, né? Um abraço para a Ivonete aí no São Jerônimo. Um abraço também. Não mora mais no São Jerônimo?
1: Não, não mora aqui perto.
0: Tá morando aqui perto da rádio? Uhum. Oh, largou São Jerônimo. Deve ter casado, então. Provavelmente. 10:31. Abraço, pessoal do São Jerônimo, pessoal do Alto Paraná, pessoal do Rio Belo, Barro Vermelho. Pessoal aí das comunidades do interior também recebe o nosso abraço. Pessoal do Tirão Comprido. Alô, amigos da Coloninha. Abraço para você que é aí do Canudo. Samuel Sandrini. Que bom estar com vocês. Um abraço para o pessoal do centro também. E você do comércio, né? Com a rádio ligada aí no comércio. A gente agradece também. Mais um modão aqui, ó. Léo Magalhães, lançamentos.

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5: 10h48, estamos de volta aqui na Cultura com o Show da Cultura. Você que está participando com a gente, aquele abraço, muito obrigado pela sua participação, tá? Um abraço pro... Deixa eu ver aqui, peraí, mais uma aqui.
6: Bom dia, Marildo, aqui é o Roger, filho do Zeca do Piso, queria pedir uma música, Mais Que Pai e Filho.
5: Não te prometo, seu horário aqui já tá difícil, que já tá encerrando aqui, tá? Mas tá registrado aqui. Bom, vamos lá. Seguindo em frente, o Bistumir tá por aqui hoje, ó. Bistumir, que é o domingo de manhã, juntamente com o Carlos Augusto, o Pipoca, eles têm um programa aqui, Pião Cultura, né? Pião Cultura, eles têm na manhã aqui sempre da Rádio Cultura. Os dois chegam e fazem a festa aí sempre na manhã, tá? Hoje, no Cultura e Debate, Gelson Padilha traz a Câmara de Vereadores, né? Momentos da Câmara de Vereadores, entrevistas, bate-papo, cobertura feita ontem pelo Carlos Augusto. E o Padilha traz isso aí hoje no Cultura e Debate. Pode acompanhar então o Cultura e Debate, que vem aí tudo sobre a Câmara de Vereadores. É sempre bom acompanhar o que acontece. Questão de Câmara de Vereadores é sempre bom acompanhar. Porque às vezes os caras falam umas coisas lá, depois eles negam. Mas se você escutou e eles falaram, não tem conversa. Canta

Valeu, tá aí o nosso amigo Vitalino Ribeiro, bicho do milho, né? Passando por aqui também, é 10h50 agora, um abraço ao Vitalino Ribeiro, né? Mora ali no oratório, no domingo de manhã ele vem pra cá, gente boa, Vitalino Ribeiro, parceirão aí, né? Então um abraço pro Vitalino Ribeiro, que está sempre por aí, ele sempre na cultura, né? Juntamente com o Carlos Augusto no domingo, ele sempre traz uns cantor bom aí, traz um pessoal da região para cantar aí, né? Isso é bom demais. Bom, só nos resta da TEAL, né? TEAL, deixa eu ver, Brat Automóveis conosco, também a Brat Locadora, Sucatas Cardoso, Frota 46

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Eu vou fechar com o Rick Renner hoje, tá? O pessoal pediu aí Rick Renner mais que pai e filho. Eu vou fechar com essa música hoje aí, então, tá bom? Então tá jóia. Dá tempo, deu tempo, deu tempo. Que bom que deu tempo. Oh, 10:56. Daqui a pouco vem Gelson Padilha e o Cultura em Debate hoje falando sobre Câmara de Vereadores. Grande abraço a você e até amanhã, a partir das 9, se Deus quiser. Tchau.

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0: Muito bem. Estamos chegando 11:07, 11:07, depois do Show da Cultura com o Amarildo Teles, agora o debate, a Cultura em Debate, aqui a Cultura, o programa Cultura em Debate, todos os dias aqui na Cultura FM, um programa temático. Na segunda-feira sempre a política nacional, internacional e local e regional, né, estadual, impera aqui com os debatedores. E debatedores Jaci Zomer e Dilermando Brito. E na terça-feira sempre um assunto diferente, né? Sempre diversificado na terça-feira. Hoje, Câmara de Vereadores é destaque. Destaque da Câmara hoje, com a presença aí da Fundação Hospitalar Santa Otília, dos membros da Câmara de Vereadores, todos presentes, todos os vereadores e vereadoras presentes ontem. E agora, antes de começarmos o programa com repercussão da Câmara de Vereadores, com a presidente e a diretora da nossa Fundação Hospitalar Santa Otília falando sobre as melhorias da fundação, melhoria inclusive de estrutura, né? Já a gente vai repercutir aqui o que aconteceu na Câmara de Vereadores ontem à noite, também com as reportagens de Carlos Augusto de Almeida, que todas as sessões fica presente lá na Câmara, e todos os vereadores que queiram falar, a Cultura está à disposição através da nossa reportagem. São 11:08, 11:08, a previsão do tempo com Peter Scheuer em sua segunda edição, já que ele participou hoje de manhã, às 7 da manhã, no nosso espaço aberto.
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0: Peter Scheuer e a previsão do tempo aqui na Cultura FM, sempre, todos os dias, em 3 edições, 7 da manhã, agora às 11 horas e também às 5 da tarde, sempre num oferecimento de São Pedro Supermercados, Sicoob Credivale, Marcelo do Ita Soluções Automotivas, Metalúrgica Mendes do amigo Júnior Mendes e Corcel, a nossa cooperativa de luz. São 11:09, 11:09. Peter Scheuer, bom dia.
2: Bom dia para você, Padilha, bom dia para todos os nossos ouvintes. As condições atmosféricas permanecem bastante estáveis. Estamos aí com a influência de uma massa de ar frio e seco, que deve proporcionar mais um dia bem aproveitável, com tempo bom, tempo firme, o sol acaba predominando com poucas variações de nuvens e com temperaturas que permanecem mais agradáveis. Hoje a temperatura máxima ela não vai passar muito aí dos seus 16 a 17 graus. Os ventos sopram com intensidade fraca moderada de sul a sudeste, com algumas rajadas de 20 a 30 km por hora, e a maior parte do período é relativamente aproveitável, propício para qualquer tipo de atividade, tanto no campo quanto no ar livre. Quarta e quinta com tempo bom, temperatura baixa, mínima de 5 graus no amanhecer dessa

0: quarta, com zero nas baixadas, com chance pequena para ter alguma geada. E durante o decorrer dessa sequência aí de quinta-feira, mantém o tempo firme também, com sol e poucas variações de nuvens, frio pela manhã, temperatura mínima próxima aí de 7, 8 graus no amanhecer e máxima de 22 à tarde. Sexta tem previsão de aumento das nuvens, tem possibilidade para ter algumas pancadas passageiras já pela manhã, ou melhor, final da manhã, tarde, mas de maneira assim irregular. E ao longo desse decorrer aí, de sábado chove o dia todo, com pontuais trovoadas, e no domingo o tempo melhora. Padilha.
1: Muito bem, Peter Scheuer, forte abraço para você e um bom trabalho nesta terça-feira.
0: Obrigado, Padilha. Para você também, ótimo trabalho e até logo mais.
1: Até logo mais. Peter Scheuer, ao vivo, direto de Chapecó, trazendo aí para você a previsão completa do tempo, em nome dos nossos apoiadores. Peter volta às 5 da tarde, atualizando o tempo aqui na Cultura.
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Muito bem, depois de ouvirmos aí a previsão do tempo, o tempo vai ficar bom hoje, amanhã, quarta-feira, quinta-feira já começa a mudar de novo, né? Quinta ao meio-dia, segundo o Peter, né? E sexta será de chuva o dia todo, né? Sábado também, chuva o dia todo, mas não chuva torrencial na sexta, chuva às vezes, né? No sábado o dia todo e no domingo melhora o tempo. Então, tá aí uma previsão ainda de médio prazo, pode mudar alguma coisa, claro que pode, né? Mas o Peter erra pouco, né? É, erra muito pouco, até pelos estudos, pela capacidade dele de previsão do tempo e equipamentos de ponta que ele tem no seu centro de meteorologia em Chapecó, traz pra gente aí a segurança, né, do que a gente vai fazer durante a semana, né? É, felizmente ou infelizmente a FEAGRO, né, vai ser um pouco de chuva na sexta e no sábado principalmente, mas

Vai ter ainda quinta-feira, que é o dia todo, vai ter a própria sexta-feira, que não vai chover o tempo inteiro, vai ser algumas chuvas esporádicas, e o sábado, que se confirmando a previsão, será um pouco mais de chuva, e no domingo já melhora de novo. Então vai dar para a gente aproveitar muito a FEAGRO deste ano, que começa efetivamente na quinta, mas já começaram a chegar os animais, já temos aí muitos animais chegando em Braço do Norte, no Parque de Exposições Humberto Wenning, é um belo parque, né? Todo estruturado, tem lá áreas cobertas, praça de alimentação completa, restaurante, tem também o CTG, Estância do Vale de Braço Norte, que dá todo o suporte também, inclusive a abertura na quinta-feira, às 16h, será com autoridades lá no CTG, né? No grande, no belo CTG, Estância do Vale de Braço Norte. Então, um abraço especial aos braço-nortenses, à diretoria da FEAGRO, os diretores, presidente e tudo mais, e especialmente o Adir Engel, que ontem nos concedeu uma entrevista aqui, já bastante animado, né, com esta FEAGRO, que deverá ser muito forte, muito boa, como sempre todas foram, né? Mais de 20 anos, quase 24 anos, 23 anos já de FEAGRO, né? Só pulou aí 2 anos de pandemia, e os demais anos, todos os anos, com este grande evento regional que acontece por aqui na nossa região. Vale a pena conferir e valorizar estes grandes eventos que ocorrem, né? Que estão ocorrendo e que vão ocorrer ainda na região durante todo este ano. Temos aí a festa do município já sendo preparada aqui em Orleans, no mês de agosto, né? Uma grande festa. Tem aquela discussão, agora tem uma discussão também de nome da festa, né? Me parece que tem um concurso rolando aí na internet. Não recebi nada ainda oficialmente, né? Da Secretaria de Cultura e Turismo e nem da Prefeitura. Não sei exatamente os detalhes, né? Não sei todos os detalhes deste concurso ou desta consulta à população de qual nome deveria usar para a festa do município. Algo que chamou a atenção, que alguém me falou, que esse concurso só dá 2 opções, é esta ou é aquele nome. Deveriam abrir para um terceiro, né? Sugestões. Não sei se isso existe lá no site, mas vamos pesquisar aí com o Iago Teles, com o apoio técnico do Iago, vamos pesquisar aí como é que está esta consulta à população sobre o nome da festa de Orleans, né? Já que estamos em tempo de festa da FEAGRO, Orleans precisa ter uma marca registrada, assim, de um grande evento, como teve lá há 25, quase 30 anos atrás, a Frutifesta. Frutifesta foi 2 anos consecutivos de muito, muito evento em Orleans, que infelizmente, por motivos lá que não precisamos discutir mais, já todos sabemos, nós daquela época, né, eu fui coordenador da primeira Frutifesta, a segunda já não estava mais diretamente ligado, mas a primeira foi um evento que nós dedicamos à cidade, preparamos a cidade, o prefeito era Plínio Galvani, me deu toda a abertura, eu trabalhava no Museu ao Ar Livre, já era vereador na época, primeiro mandato, era concursado da prefeitura como técnico agrícola e fui trabalhar no museu. E lá, juntamente com o vice-prefeito de então, Oswaldo Cruzeta, que hoje é vereador, né, nós, e depois foi prefeito da cidade também, né? Mas nós preparamos todo aquele local onde hoje é a universidade, o Unibave, que havia paralisado o motocross por alguns anos antes. Preparamos todo aquele local com terraplanagem, com tudo. Armamos lonas, fizemos toda a estrutura pelo município. E aí, o que valeu naquela primeira Frutifesta? O envolvimento da comunidade, da sociedade, das entidades. Lembro-me muito bem, como se fosse agora, que o Lions Club fez uma grande churrasqueira na festa, churrasqueira esta improvisada de tijolos, né? Tijolos soltos. Fizeram uma grande churrasqueira e serviram carne durante toda a festa para quem quisesse chegar. E que carne, os churrasqueiros do Lions da época, liderados, me parece que era Dr. Miguel Cruzeta, o presidente ou alguém, não lembro exatamente quem era o presidente da época, mas o Lions abraçou essa questão, a creche Santa Rita de Cássia, a PAI, que estava começando, também trabalhou, enfim, outras entidades da cidade que na época existiam, não tínhamos Rotary ainda, né? Várias outras entidades abraçaram a festa, a primeira Frutifesta, e funcionou muito bem. Aí na segunda terceirizaram, entregaram lá para um empresário, nada contra Tubarão,

a cidade de Tubarão, né? Mas o empresário de Tubarão, Evaldo Marcos, que infelizmente fez tinha uma vontade de resolver a questão de uma forma muito forte, trazendo grandes duplas e grandes artistas para se apresentar, mas também veio junto consigo, veio a exploração da população em termos de financeiro. Cada um tinha que pagar para isso, pagar para aquilo, pagar mais do que o normal. Né? Contribuir com uma festa dessa até vale a pena, porém, pagar exorbitantemente mais do que o normal, aí a pessoa corre, né? E aí a festa não continuou, infelizmente. O motivo principal foi esse, fracasso da segunda festa. A primeira foi sucesso absoluto, Christian e Ralph, nós trouxemos aí na época, estavam no auge, né, da carreira, eram jovens, mais jovens ainda, né, e cantavam muito, né, estavam estourando, não era uma dupla muito cara, porque ainda não era um sucesso absoluto, né, mas tinham essas músicas que hoje rodam, cantaram aqui na Fruit Festa. Para quem é da meu tempo, lembra muito bem, com saudade, né? E nós vamos trazer de volta, se Deus quiser, e se a população, as entidades, a sociedade, a prefeitura, a Secretaria agora de Cultura e Turismo se envolverem para valer, tenho certeza que teremos em breve um grande evento em Orleans, um evento que vai destacar Orleans para toda a região e para Santa Catarina e, por que não, para o Brasil. 11:20 agora, 11:20. Câmara de Vereadores ontem, muito movimentada a Câmara, hein? A ilustre presença da dona Deda, que eu quero pedir desculpa, que eu disse hoje pela manhã no programa Espaço Aberto, a dona Nina. É porque a dona Nina foi uma grande presidente que antecedeu a dona Deda. Aliás, as mulheres, né? Hoje recebemos aqui a Patrícia, a soldado Patrícia, que trabalha com a rede Catarina, muito boa esta rede, né? Temos de proteção à mulher, de alerta para nós homens, né? Mulher não se bate nem com flor, né? A gente entrega a flor com carinho para a mulher. Então imagine só, você que bate na mulher, você que pensa em agredir, mesmo verbalmente, sua esposa, ou sua parceira, ou sua namorada, ou sua filha, seja quem for, ou mesmo uma desconhecida, pense mil vezes antes de dizer qualquer coisa, mesmo que ela seja um tanto, diríamos assim, o ímpeto da mulher geralmente é um pouco mais, não é agressivo, diríamos assim, de cobradora, né? Ela cobra mais geralmente do homem, né? Até pelos defeitos que nós temos mais que elas, né? E aí elas cobram mais. E aí a gente reage, às vezes reage de uma forma errada, totalmente distorcida, totalmente sem merecer, né? Então, pense antes de fazer qualquer ação, né? Mesmo palavra, mesmo ato, mesmo insinuações, pense antes de atingir a sua parceira, sua companheira, ou a sua filha, sua mãe, enfim, seja quem for, as mulheres. E aí fica então esse registro das mulheres atuando forte na Câmara de Vereadores. Temos várias vereadoras mulheres, né? Temos 3, 4 mulheres, né? Dos 11, muito bom. Isso é excelente, né? Para a imagem da cidade, que respeita as mulheres, que escolhe as mulheres também para representá-los na Câmara. Que bom, que coisa boa, né? E nós temos aqui a pauta da Câmara de ontem, que hoje de manhã já falei sobre a pauta do Executivo, né? Solicitações, protocolos, o TRE solicitando para o dia 15 de setembro e para o dia 25 de setembro o recinto da Câmara à tarde para a realização de treinamento para as eleições deste ano. A Associação Pro Autismo de Orleans também convidando os vereadores e funcionários para uma visita institucional de um ano da APA em Orleans, muito bom. E também é a ordem do dia. A ordem do dia foi bastante rica ontem, né? Com muitos projetos votados ontem, em primeira e única votação, discussão e votação, discussão única. Teve alguns que foram em votação única, outros não, né? E principalmente as indicações dos vereadores também, que no final do programa nós vamos tentar resumir para você aqui o que os vereadores apresentaram ontem na Câmara. Mas eu quero começar o programa já, né? Eu vou para um intervalo rápido e na sequência eu vou trazer aqui a Câmara de Vereadores com duas mulheres na tribuna, que não são vereadoras, mas é a diretora presidente, dona Deda, presidente da diretoria da Fundação Hospitalar Santa Otília, e a diretora gestora, né?
ela que é a gestora

principal, que é a diretora administrativa da Fundação Hospitalar Santa Otília, que é a Cristiane Vavassori. Na Câmara ontem deram um panorama de a quantas anda o nosso hospital, a nossa Fundação Hospitalar Santa Otília, especialmente o que se refere à ampliação estrutural, para que a gente tenha ainda mais

polícia que está investigando o caso, né? A ladronagem não perdoa nem os salões de beleza, né? Levaram tudo, os produtos lá da mulher, era secador, era isso e mais aquele outro, era a máquina disso e máquina daquilo, e fora ainda os produtos de beleza e cosmético, né? A manicure tava cuspindo o marimbondo que levaram até o mochinho que ela sentava, né? Pra fazer lá o serviço de manicure nos pés da mulherada. Levaram até o mochinho! Era o banquinho da mulher lá que sentava, né, manicure? Agora vai ter que fazer uma pia de tijolo lá, né? Que barbaridade! São 12 horas 27 minutos. 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Dado o recado aí? Então tá bom. 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Jovem ficou ferido. Uma idosa e o jovem ficaram feridos durante uma colisão frontal lá em Içara. As vítimas foram conduzidas para o Hospital São Donato, lá em Içara. A idosa, 69 anos, a veinha já estava meia capenga. E o rapaz, 24 anos, teve a colisão frontal, né? O acidente ocorreu às 7 horas da manhã de hoje. Aonde? É, foi aonde? Aonde que ocorreu isso aí? Lá no bairro Barracão, em Içara. Segundo o relato, de acordo com o Corpo de Bombeiros, a idosa era a caroneira do Fiat Argo envolvido na colisão. Ela estava com suspeita de fratura de punho direito, dor da região torácica. Já o jovem passageiro do Fiat Uno foi atendido com suspeita de fratura no braço. Ambos encaminhados para o Hospital São Donato, né? Então tá aí a colisão envolvendo dois veículos, né? Então tá. 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Destaca aí, ó. Destaca aí. Homem é preso por tráfico de drogas após ser flagrado com quase meio quilo de maconha. O cara tropeçou nas pedras e caiu nas bolsas. 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
destacando aqui, ó.

O carinha foi preso por tráfico de drogas, ser flagrado com 0,5 quilo de maconha. Também foram encontradas porções de cocaína e balança de precisão. O carinha, 43 anos, foi em cana. Foi aonde? Foi lá em Sobril. A ocorrência foi registrada pela polícia militar por volta das 21h45. E aí, deu no que deu.

O carinha, 43 anos, né? Ele foi preso ontem à noite. Faltava 15 para as 10 da noite quando ele deu com os burros na água. A polícia avisou o carinha e atitude suspeita, indo em direção aos fundos de um conjunto de kitnet, né? Tava lá nas kitnetas. E aí deu no que deu. Deu no que deu. Deu B.O. Deu B.O. pra ele. É. Tinha 445 gramas de maconha. E mais. Tinha 4 sacolinhas de cocaína. Cada sacolinha de 20 gramas, né? Além de uma balança de precisão. Engataram ele. Engataram ele. Ele foi preso e é encaminhado para a delegacia de polícia de Sombrio, né? Depois, para o cadeião, eles trazem para Araranguá. Trazem para Araranguá. 12 horas 33 minutos. Aqui na Rádio Cultura FM, né? É, isso aí já aprenderam. Ah! 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O carinha foi preso após confessar o furto em 2 estabelecimentos comerciais. O que tem de ladrão e desocupado lá pra banda de Sombrio não tá no gibi, hein? Isso é mais um. Ah! É mais um fio desencapado aí, né? Ele foi preso? Foi preso. Foi preso esse aí, né? 34 anos após ele furtar uma parafusadeira. Furtou a parafusadeira e aí ficou escondidinha a parafusadeira, né? Lá no bairro Parque das Avenidas. E aí deu no que deu. A PM foi acionada após ser informada sobre o furto. A guarnição teve acesso às imagens de monitoramento e viram a carisquincha do cara. Viram o quê? A carisquincha. A cara do sujeito lá, né? Aí os militares encontraram o carinha nas proximidades do bairro São Francisco, né? Quando ele viu a viatura, ele quis cravar o pé, né? Arrastar a chinela. Ah, não deu outra, os polícias já brequearam ele. Aí ele confessou o crime também. Admitiu ter praticado outro furto ocorrido no mesmo dia em uma padaria. Levou alimentos da padaria. Prenderam

ele, prenderam. Já tá no cilindro, foi preso. Aê! Então borracha nele! Pode baixar borracha nesse desgranido aí. Ele quis barotear pros policiais. Aê, é! Borracha no lombo dele que ele vai ficar pianinho, pianinho. Pode levar essa nulidade. Leva ele, leva, leva. Leva ele. 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Mas eles queimam ou não queimam esses aí, né? 3 quilos de cocaína? Eles pareciam que tinham comido um caqui verde. O caqui que eles comeram era verde, viu? Estão mastigando os beiços. E aí deu no que deu.

0: demais e vira caso de polícia.
1: Ah, coitado!
2: Ah, coitadinho deles, né? Coitadinho deles, coitadinho deles, né? Essa dupla aí, né? Ah, tá ali ó, as boletas, ó, cocaína. Que idade eles têm? Um tem 32 anos, o outro tem 40. Foram flagrados com mais de 3 quilos de cocaína no bairro Humaitá de Cima, em Tubarão. É, aí deu no que deu, né? A abordagem ocorreu após a guarnição receber a denúncia sobre a prática de tráfico de drogas na região, né? De acordo com a polícia, ao perceber a presença da guarnição, o suspeito mais novo tentou dispensar as porções de droga e celulares, mas foi capturado e o material recolhido pelos policiais. O homem de 40 anos, os militares encontraram aproximadamente 3.500 em dinheiro. Conforme a polícia, a guarnição realizou buscas em uma residência ligada à dupla e no local foram apreendidos 3,5 kg de cocaína, além mais de dinheiro e uma balança de precisão. Com isso, ambos foram detidos e encaminhados para a delegacia de polícia, né? É... Que coisa impressionante mesmo, né? Aí, deu no que deu, né? Deu no que deu. Cana pros dois aí. Tinham 4 aparelhos celular, tava o Cudinga e ali a droga. As balanças de precisão ali. Leva, leva esses desgranitos aí. Pode levar. Pode levar. Que não vale a boia que come, né? Já levaram ele. Então tá. 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Então tá certo. Vamos que vamos aí, vamos que vamos. Isso mesmo, tá certo? Estão carcando le fogo aqui. Homem investigado por homicídio em Sergipe e foi preso pela polícia. É, ele foi preso pela Alícia aí. Alícia engatou ele. Engatou ele. Foi engatado aí pela polícia. Tá certo? Na Vila Lourdes, pegaram o carinha. Ele era investigado por homicídio ocorrido lá em Sergipe. E ele veio se esconder aí em Criciúma. Aí localizaram ele, Polícia Militar e Polícia Federal. Realizaram uma ação conjunta. Tava federal junto para prender esse desgranido aí. Prenderam ele na rua Maximiliano Gadzinski, no bairro Vila Lourdes. Aí brequearam ele. Pode brequear e pode levar. Já levaram? Levaram ele, né? Já levaram. Presídio Regional de Criciúma. 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Traz a informação do momento. Teve um motorista lá em Tubarão. Ele morreu após uma saída de pista seguida de tombamento. Foi na BR-101. Motorista 78 anos. Após o caminhão Mercedes-Benz Acro ter uma saída de pista e tombar na altura do quilômetro 338 da BR-101, o acidente ocorreu em Tubarão, sentido sul. E segundo a Polícia Rodoviária Federal, 18 horas e 15 minutos, quando ocorreu o tombamento desse veículo, que capotou lá, né? Tombou. E era conduzido por um idoso. O caminhão tinha placas de Jaguaruna, mas as informações sobre... não há informações sobre envolvimento de outros veículos no acidente, né? Quer dizer que o velhinho capotou e tombou no local e bateu a cacholeta. Pezinho em chope e Jesus chamou.

12:45 aqui na Rádio Cultura FM, 12:45, hein? Destacando aqui, o que que houve com isso aí? Então prega-lhe fogo aí, né? Pois olha, teve um veinho que foi preso, esta informação.

0: Para quem? 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Vamos aí com a informação essa. Idoso é preso após ofender e agredir a esposa em Araranguá. O idoso, 63 anos, ele foi preso em estado de embriaguez lá em Araranguá. Ele socou a batata da mulher, de 57. Ela relatou que o marido chegou em casa e começou a ofendê-la, posteriormente fazendo agressões. A mulher teve lesões, além de objetos da residência danificado. Ela também informou à guarnição que não era o primeiro episódio de violência doméstica. O agressor recebeu voz de prisão e foi encaminhado para a delegacia de polícia civil, tá certo? Então tá certo, é isso aí. 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Pois olha, o carinha foi preso, 42 anos, foi flagrado com 8 aparelhos celulares em Laguna. O fato foi registrado às 16h15, no bairro Esperança. De acordo com a polícia, durante rondas, a guarnição realizou a abordagem, identificando o suspeita, e aí deu no que deu. Foram localizados 8 aparelhos celulares. Ele foi abordado e também autuado, questionando com ele sobre os aparelhos celular. E havia adquirido outros, ele não deu a procedência, né? Não deu outra, né? Voz de prisão para ele, delegacia de polícia, e pode baixar cadeião. Ele foi preso lá no bairro Esperança, em Laguna. Trazem aonde? Para Tubarão? Então ele vai ficar em Tubarão, então. Vai ser hospedado ali no cadeião em Tubarão. Então tá. 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Olha só, a mulher foi agredida e ameaçada com uma faca pelo companheiro que estava embriagado. Isso aí lá em Criciúma também, hein? A mulherzinha, o rabichinho, 26 anos, foi agredida e ameaçada pelo companheiro de 33 anos, após ingerir bebida alcoólica, né? O cara tava numa borracheira danada, né? Ele tava numa borracheira!
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0: aí, maluco. 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
1: O carinha agrediu a mulherzinha, né? Ele tem 33, ela tem 26. O rabichinho ligou e chamou a polícia. Na rua Manuel Jovino Patrício, bairro Vila Rica. 10 da noite, hein? 10 da noite. Ele agrediu a mulher com socos e pontapés e ameaçou a mulher com a faca, né? Pegou a bicuda e levou ali pro pescoço da mulher. Diz que teve a discussão com a mulherzinha, por quê? Diz que ela tava no zap zap falando com um carinha ali. Não deu outra, né? Deu problema na galhada, né? Ele 33, ela 26. E o que ela tava falando era um carinha de 28, né? Tu quer mulher, lambigirdo? E aí deu no que deu, cê trabalha no cacete. E deu problema na galhada. Ele foi preso e encaminhado pra delegacia de polícia. Agora já veio ele enquanto ela vai cantar Camélia, né, com esse D28 aí. 12 horas 53 minutos na Rádio Cultura. Tem mais uma informação ainda, tem para a oficina Pedro Car. A oficina da mecânica pesada é a oficina Pedro Car, né? É oficina Pedro Car. Ao lado tem o barzinho lá do Beijinho Torto, né? Sempre faz a guludice lá, pessoal, né? Pois olha, a PM recuperou o veículo Chevrolet Corsa. O automóvel foi localizado às 2:30 da tarde no bairro Santa Bárbara. Estava estacionado na rua o veículo. De acordo com o proprietário, informou que haviam furtado o dia anterior. Não, dia anterior, quer dizer que furtaram esse carro no domingo. Os caras andaram ainda a segunda inteira aí com o carro, né? Por volta das 10:48 da noite, localizaram o veículo. Não foi possível identificar o que estava no carro, né? Ladrão vazou. Abriu os dedos. 12:54, é isso? Já tá na hora? Já? Então reborqueia e prega-lhe fogo aí.
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0: FM. Negócio e Companhia, um abraço lá pro Jefferson, taxista, né? Jefferson, taxista, diz que o cara tava fumindo. Um abraço aí, Jefferson, taxista. É o meu irmão lá, o Eugênio de Almeida. E daí, mano velho, tudo certinho? Tudo bem, graças a Deus, né? Que o Ramar mandou dizer ali? Estava chovendo ontem, estava chovendo. Diz que estava chovendo canivete aí, né? São 12 horas mais 56 minutos aqui na Rádio Cultura FM e no nosso programa, né? Tá certo? Tá certo mesmo. Então vamos lá então. Os negócios e companhia chegando por aqui. E os brick, vamos pros brick aí. Vamos ver os brick. Tem brick, vamos carcalhar fogo aí. Tem brick, né? Ah, se tem brick, reborqueia e prega-lhe fogo aí nos brick, né? Mande um alô pra quem, Pipoca? Mande um alô lá pro pessoal aí que estão na companhia do programa. Tá bueno? Vamos ver aqui. 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É a farmácia do agricultor passando essa informação. Foi encontrada na última sexta-feira um óculos lilás e preto na rua da Ordeplast, bairro Rio Belo, próximo lá na rua da onde tem a associação da prefeitura. Se alguém perdeu esse dito óculos, tá, foi encontrado então, tá? Foi encontrado 3 chaves juntas ali no parquinho da Lomba, do Jardim. Parece ser chave de casa, tá? Parece que é chave de casa, tá bom? Tá dado o recado aqui. Isso. Dado o recado aí. Bueno então. Que houve? Ah, é? A mulher do espinhão, deixa eu ver se eu acho aqui. O pessoal tá perguntando da mulher do espinhão, o telefone. Ai, deixa eu ver se eu acho aqui a mulher que não apareceu aqui. Daqui a pouco ela aparece aqui, eu prego le fogo aqui, né? Não apareceu aqui a mulher do espinhão aqui. Daqui a pouco aparece aqui, né? Então tá. Enquanto ela não aparece, nós vamos carcando le ficha aqui, né? Pipoca, manda um abraço pro pessoal aí que estão ouvindo o programa aqui na Coxia. Ah! Ou vocês falam Coxia, daí depois eu falo Coxia aqui, Deus tem os que reino, não é Alto Paraná. Mas pra quem não conhece, é a comunidade da Coxia, né? Então tá. Tá dado o recado aqui. Não achei a mulher do espinhão aqui. Não achei, ela não apareceu aqui. Tá bom? Tá bueno?
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0: O que mandou dizer ali o Zeca do Piso? Ô Zeca do Piso, tudo bom, Zeca do Piso? Tudo certinho? Tudo bom, Zeca?
2: Que tem um Jaú para vender, para quem gosta de trabalhar por fora do prédio, tem uns 8, 9 Jaú para vender, preço a combinar, falar com o Zeca do Piso.
0: Tá bom, Zeca do Piso aí, né? Mandou esse reclame. E o Trick nada. Ah, o Trick nada, né? Estou esperando as fotos dos galos. Mas o Trick, naquele vídeo que eu te mandei ali, não dá pra ver o tamanho dos galos. Eu vou mandar as fotos dos galos, tá, Trick? E hoje de tarde eu bato lá a foto dos galos. Que o Trick a... O que houve, Trick? Fala!
3: Boa tarde, Pipoca. Passa o endereço dessa casa aí que eu quero comprar. Faz favor, que o cara tá vendendo aí. Um abraço.
0: Ah, tá. E depois, a hora que ele cantar ali no disco, eu vejo o endereço, tá? E passo pra ti, tá bom, Trick? Tá bom, Trick? Quer dizer que os galo... Aliás, as angulistas já deu, né?
3: Boa tarde, Pipoca. Boa tarde, teus ouvintes. Pipoca, escuta só, vê se você pode me ajudar. Eu queria comprar mais 5, 6 angulistas, que os cachorros mataram as minhas e ficou só uma sozinha. E manda aí um áudio pro pessoal aí, quem tiver pra vender, entrar em contato com o Trick.
0: Tá bom, tá bom. Teve gente, já tem aí as, como é que é? Já tem os vereditos e tá na mão. O que que o Lucas tá...

0: tá mandando aqui?
1: Ô, Pipoca, boa tarde. Tô aqui na madeireira do Galeno, querendo trabalhar, querendo escutar os briques pra nós comprar alguma coisa. Fala os briques, homem.
0: Ah, os briques?
1: Pinhão, tem pinhão?
0: Ah, tem o pinhão, mas agora não achei o telefone da mulher dos pinhão aqui. Eu não achei o telefone dela. Ah, quando eu achar aqui, eu já te passo o leficha aqui. Que é um monte de rodelinha ali no negócio do WhatsApp. E a gente vai passando a rodelinha e vai olhando os retratinhos. E o dela não apareceu aqui ainda. Assim que aparecer, eu prego o fogo aí pra ti, tá? Então tá. Então tá bueno. Aí deu no que deu, né? Então vamos lá. Vamos seguindo em frente aqui com o programa. Tem mais algum brique? Deu? Então encerra o expediente, porque já tá na hora das velhinhas. Jefferson, taxista, aquele abraço, mandou um alô aqui, né? Ô Jefferson, tudo bonzinho? Ah, manda sair pro Jefferson lá, então tá bom. Um abraço. Ah, então tá bueno, tá bem. Vem aí as velhinhas da cultura, a próxima atração aqui na rádio.

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1: Eu tenho uma nota de falecimento e vou a passar a partir desse instante. Faleceu às 18h15 no Hospital de Braço do Norte, com a idade de 84 anos, a senhora Undina Ramos Fabre. A mesma deixa 10 filhos, 14 netos, 13 bisnetos e 2 tataranetos. Seu corpo está sendo velado na Capela Mortuária Municipal de Orleans. Seu sepultamento será hoje, às 14 horas, para o cemitério Santa Bárbara, em Lauro Miller, havendo antes celebração de corpo presente na capela local. Noticiamos com pesar o falecimento da senhora Undina Ramos Fabre, aos 84 anos. A família enlutada, as nossas condolências, informou Grupo Zappellini.
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1: Uma boa tarde. Uma boa tarde para você. Ligadinho comigo aqui na Rádio Cultura FM 87,5 MHz, né? Já está entrando no ar aqui na emissora Rádio Cultura FM o nosso programa intitulado As Velhinhas da Cultura, com a direção geral de Gelson Luiz Padilha, a coordenação da doutora Lela Brigante Padilha, a equipe que trabalha comigo na recepção, a Ana Clara, departamento de gravações, o Iago Telles, é a equipe que trabalha

são 13h14 e nós já estamos aqui na Rádio Cultura FM para o nosso programa As Velhinhas da Cultura, né? 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

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Eu agradeço aqui. 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

aquí, na Rádio Cultura FM. A mulher de 40, o Roberto Carlos, 1:20, boa tarde, 16 graus. Sorri.

0: aí, 1h25, hora do intervalo. Vamos aqui para o intervalo, né? O Zeca do Piso aí, nos visitando aí, né? É claro, e aí, Zeca do Piso, tudo certinho? Boa tarde.
1: Boa tarde, meu amigo Pipoca, boa tarde a todos os ouvintes da Rádio Cultura.
0: E aí, tudo tranquilo?
1: Tudo tranquilo, viemos aqui especialmente agradecer 232 votos, deixar suplente de vereador.
0: Isso, mas hoje tá tudo tranquilo, né?
1: Hoje tá de boa, os meninos estão lá trabalhando, tá o Caio, tá o Roger, tá o Isaías.

0: Tudo ligadinho na cultura, Pipoca.
1: Pessoal pegando junto lá. Estamos trabalhando, qual é a obra hoje?
0: Estamos trabalhando ali da parte da Librelato.
1: Ah, Britas. Próximo lá, Librelato.
0: Britas ali.
1: Ah, estão ali nas proximidades.
0: Estamos fazendo uma casa ali.
1: Estão fazendo uma casa.
0: Isso aí, Pipoca. Ah,
1: começa a casa pela... começa embaixo pela... Como é que a gente chama?
0: Pela fundação.
1: Pela fundação, não. Começa pelo telhado, né?
0: É isso aí, Pipoca.
1: É verdade. E, então o pessoal está lá contigo, lá, pegando junto.
0: Tamo lá, tamo lá. E o

0: visita aqui, tá?
1: Um abraço, estão sempre ligadinho contigo, Pipoca.
0: Valeu, grande Zeca do Piso aqui, cumprimentando a gente aqui na emissora e, é claro, ligadinho aqui na Rádio Cultura FM, né? E acompanhando aqui a nossa programação. Vamos mandar essa aqui, ó, pro Zeca do Piso, ó. Carmen Silva, por enquanto, viu?

você ouviu a Carmen Silva, né? Carmen Silva cantou aqui na Rádio Cultura FM, né? É, ele pediu aí o Rick Renner, daqui a pouquinho nós rodamos, né? Aí é, pra mandar essa aqui pro Zeca do Piso, essa... Então, prega-lhe fogo aí! Luiz Américo!

0: aqui na Rádio Cultura FM. Aí o Luiz Américo cantou essa canção aqui no programa As Velhinhas da Cultura. Eu já retorno.
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0: Eu tenho uma nota de falecimento e vou passar a partir desse instante. Faleceu às 18h15 no Hospital de Braço do Norte, com a idade de 84 anos, a senhora Undina Ramos Fabri. A mesma deixa 10 filhos, 14 netos, 13 bisnetos e 2 tataranetos. Seu corpo está sendo velado na Capela Mortuária Municipal de Ordiãs. Seu sepultamento será hoje às 14 horas para o cemitério Santa Bárbara, em Lauro Miller, havendo antes celebração de cor presente na capela local. Noticiamos com pesar o falecimento da senhora Undina Ramos Fabri, aos 84 anos. A família enlutada, as nossas condolências, informou Grupo Zappellini.
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0: sorte.
1: Olha só, olha só o que a Dorinha me mandou aqui, né? A Dorinha tem o quê? 6, 7 anos. É. Aí a avó lá, que é a Zali Sesconeto e o Marinho estão lá, né? Aí a Dorinha pegou o telefone da avó e mandou uma mensagem aqui pra mim. O que que a Dorinha mandou dizer?
2: Boa tarde. Pipoca, aqui é a Isadora. Fumando.
1: Ah, é? A Isadora disse: tá fumando.

0: Eita, Isadora, hein? A Isadora! A Isadora é muito querida, essa menina, né? É, quando eu lembro aí a Isadora, eu me lembro também da minha filha Isadora, né? Que eu tenho lá. Aí eu chamo a Dorinha ali. Ô, Dorinha, como é que tá a Dorinha ali da Dona Zali e do Marinho, né? Aí a Dorinha fumando. Eita, Dorinha, hein?
1: Boa tarde, Pipoca. Aqui é a Isadora. Fumando.
0: É uma alegria, Isadora, né? É, a Isadora aí, né? É, aí, deu no que deu, né? Deu no que deu aí, tão ligadinho com a gente na Rádio Cultura FM, né? É. E ligadinhos aqui no programa, tá certo? É isso aí, né? Ah!

Vamos lá então. Tá certo. Aqui na Rádio Cultura. E você ligado com a gente, né? Canta aí, deixa ela cantar, quem? Ah, é ela, Rita.

música lá pra Dorinha, pra Isadora. Essa música aqui, ô Dorinha! Ô Dorinha, já que você falou que tava fumando, eu vou mandar essa aqui, ó. A Maria Fumaça, ô Dorinha.

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0: historinhas aí, né? Tá certo? Tá na hora do intervalo, deixa eu ir pro intervalo e eu já retorno.
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0: Eu tenho uma nota de falecimento e vou passar a partir desse instante. Faleceu às 18h45 no Hospital de Braço do Norte, com a idade de 84 anos, a senhora Ondina Ramos Fabre. A mesma deixa 10

0: filhos, 14 netos, 13 bisnetos e 2 tataranetos. Seu corpo está sendo velado na capela mortuária de Ordiãs. Seu sepultamento será hoje, às 14 horas, para o cemitério Santa Bárbara, de Lauro Miller. Havendo antes celebração de corpo presente na capela local. Noticiamos com pesar o falecimento da senhora Undina Ramos Fabre, aos 84 anos. A família enlutada, as nossas condolências, informou Grupo Zappellini.
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Esse aí é o Jorge Moisés aí, né? Quem é que pediu essa música aí? Ah, foi o Germano. Ô, Germano! Ô, Germano! Ô, Germano! Germano tá correndo a freguesia aí de bicicleta, né? Então tá bom, essa ali foi a música do Germano, tá certo? 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

abraço lá pro, um abraço pro Jefferson Taxista, tá na companhia do programa. Jefferson Taxista pediu Tim Maia. Tim Maia tá aqui, ó.

0: aquí, na Rádio Cultura FM, Tim Maia. O dia de domingo aqui, né? Quem é que pediu o dia de domingo? Foi o Jefferson Taxista. Já ouviu aqui na Rádio Cultura FM? 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

0: Tá aí o Dalvan, Dalvan, a música. Te amo, te amo, te amo. Hora do intervalo e nós já voltamos.
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0: 2:13, boa tarde.

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0: aposentadoria.
1: É mais ou menos assim a situação do aposentado, né? A poupança é mais baixa do que barriga de cobra, né? É, um abraço aí pro pessoal aí da melhor idade, ouvindo aqui o programa, o pessoal da terceira idade, né? É 2h19, minha gente, tá certo? É, você ligado aqui com o programa As Velhinhas da Cultura, para as lojas Colombo, para o restaurante Pesque Pague Becker, para Top Lavação ali na Rua Leite Ribeiro, ao lado da Pani Bertucci, ABS Concertos, ao Xande Lanches. 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

promessa, o santo tá cheio, né? É, são 2h20 aqui na Rádio Cultura FM. É a música aí do Gago agora, é do Guiguiga Gago. A

tá aí o... A música é essa aí, é da professora e o Gago, né? Pra você que está ligadinho comigo aqui na Rádio Cultura FM, 2h24, já tá na hora do intervalo, eu já retorno aqui na emissora favorita.

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aqui na Rádio Cultura FM. Você ligadinho aqui com o nosso programa. 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

Márcia e o Rit, né? Dando recado aqui no programa As Velhinhas da Cultura FM. Raul Seixas, o dia em que a terra parou.

tá aí a música do Raul Seixas, aqui na Rádio Cultura FM, né? É, agora já são 2:35 aqui no programa As Velhinhas da Cultura, né? Ah, as canções, as melhores pra você, né? Gilberto Gil!

0: então tá bom. Então tá especial de primeira aí, né? Você ouviu aí a música do Gilberto Gil, né? 2h40.
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0: Gal Costa.

0: aqui na Rádio Cultura FM. É, você ouviu aí a Gal Costa.
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Esse aí é o José Augusto. Faz de conta, né? É, faz de conta. Aqui na Rádio Cultura FM, né? Agora faltando 9 minutinhos para as 3 da tarde, né? 9 para as 3 da tarde. É você ligadinho aqui com o nosso programa, o programa As Velhinhas da Cultura. 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Ô, Pipoca, manda um alô lá pro seu Germano, aí do Barro Vermelho, e também pro Agostinho, né? É, o Agostinho mora ali do lado do Tafoneiro. Já tem o um comentário lá que o Tafoneiro tá de inquilino novo, lá na Tafona, né? É isso, Tafoneiro? Ah, já tá lá na Tafona, já tem mais um inquilino. Quem me falou foi quem é que me mandou, me deu o recado? Ah, foi o seu Agostinho lá, né? É, também eu conversei hoje pela manhã lá nos bombeiros com o Zanini, e o Zanini diz, ó, tem inquilino novo lá, então tá certo? Pra você que está ligadinho com a gente aqui na Rádio Cultura FM, Marcos Roberto.

Essa aí é Carmen Silva, né? É na reta final aqui do programa de hoje, né? Carmen Silva, eita Carmen Silva, pra você que está ligadinho com a gente aqui, agradecendo o carinho de todos, né? É, nós voltamos amanhã aqui na emissora, né? Mas sempre atento aqui, tá certo? Deixando aí a saideira do programa.

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Cultura, 4 horas, 31 minutos. 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

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Cultura, 4 horas, 53 minutos.

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0: com o meteorologista Peter Scheuer.
1: Boa tarde. O domínio de uma massa de ar frio e seco proporciona uma quarta e quinta-feira com tempo mais firme, com sol e poucas variações de nuvens, frio com formação de alguns nevoeiros durante as madrugadas e manhãs e até alguma geada fraca e isolada, não dá para descartar no amanhecer dessa sequência aí de quarta-feira, mínimas em torno aí de 5 graus a 0 grau e com temperatura máxima acima dos 20 graus à tarde. Na quinta-feira amanhece com 5 a 8, com sol o dia todo, máximas acima dos 20, 22 graus à tarde. E na sexta-feira tem previsão de aumento das nuvens, probabilidade para ter pancadas passageiras a partir do período da tarde e turno da noite. No sábado e no domingo tem previsão de chuva, sábado fechado, chuvoso, com pontuais trovoadas, e no domingo períodos de melhora já começam a marcar presença. Não é ruim o dia todo, não. Peter Scheuer, meteorologista, com a previsão do tempo.
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1: Cultura, 5 horas, 53 minutos. 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
1: No começo a palavra já existia. A palavra estava voltada para Deus e a palavra era Deus. São João capítulo 1. O anjo do Senhor anunciou a Maria e ela concebeu do Espírito Santo. Ave Maria, cheia de graça, o Senhor é convosco. Bendita sois vós entre as mulheres e bendito é o fruto de vosso ventre, Jesus. Santa Maria, Mãe de Deus, rogai por nós, pecadores, agora e na hora de nossa morte. Amém. Eis aqui a serva do Senhor, faça-se em mim segundo a vossa palavra. Ave Maria, cheia de graça, o Senhor é convosco. Bendita sois vós entre as mulheres e bendito é o fruto de vosso ventre, Jesus. Santa Maria, Mãe de Deus, rogai por nós, pecadores, agora e na hora de nossa morte. Amém. E o Verbo divino se fez carne e habitou entre nós. Ave Maria, cheia de graça, Senhor é convosco. Bendita sois vós entre as mulheres e bendito é o fruto de vosso ventre, Jesus. Santa Maria, Mãe de Deus, rogai por nós pecadores, agora e na hora de nossa morte. Amém. Glória ao Pai, ao Filho, ao Espírito Santo, como era no princípio, agora e sempre. Amém. Oremos. Infundi, Senhor, a vossa graça em nossas almas, para que nós, que pela anunciação do anjo, chegamos ao conhecimento da encarnação de vosso Filho, pela sua paixão e morte na cruz, sejamos conduzidos à glória da ressurreição, pelo mesmo Cristo, Senhor nosso. Amém. Rogai por nós, Santa Mãe de Deus, para que sejamos dignos das promessas de Cristo. Obrigado, prezados Rádio 20, e até amanhã neste mesmo horário. Louvado seja nosso Senhor Jesus Cristo, para sempre seja louvado. Em nome do Pai, do Filho, do Espírito Santo. Amém.
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3: Rádio Cultura, 6 horas e 3 minutos.

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0: Muito bem, para você sintonizado na Rádio Cultura FM, muito boa noite. São 18 horas com 11 minutos. Estamos chegando com mais uma edição do programa Cultura e Esporte. A apresentação é de Rodolfo De Villa, trabalhos técnicos e participação Iago Teles, direção geral Gelson Padilha.
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0: 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Muito bem. Mais uma vez, boa noite para você sintonizado na Rádio Cultura. Estamos chegando com mais um Cultura e Esporte nesta terça-feira, 7 de julho de 2026. Nas ondas do rádio, no 87.5 FM de Orleans, estamos por aqui. Você também nos acompanha através do YouTube, Facebook, Instagram. O nosso portal de notícias é o www.rcnoticia.com.br e o nosso WhatsApp 3466-1082. Tá certo então, a partir de agora o esporte é destaque, o esporte é assunto aqui na mais ouvida das colinas, na minha, na sua, na nossa Rádio Cultura FM. Hoje vamos até por volta das 18 horas e 45 minutos, né? Mas até lá, a gente vai falar bastante aí de esporte para você aqui nos microfones da Cultura FM, viu? Primeira parte dedicada aqui ao esporte amador, né? E depois, claro, a gente traz aí assuntos relacionados ao futebol profissional, né? Que virada da Argentina, hein? É, quem tem Lionel Messi, a tendência é dar certo. Mas falamos depois a respeito da Argentina e também de outros jogos da Copa do Mundo. 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

0: 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Bem, daqui a pouquinho dois jogos fecham a sexta rodada da Taça Segério de Futsal, né, o Campeonato Municipal Adulto de Futsal Masculino, lá na cidade de São Ludigero, hein? Daqui a pouquinho, bola rolando às 20 horas no ginásio Lino Felipe, né? O complemento aí da sexta rodada. Duelos entre Medeiros e Associação 1327. E depois APEC e Cozidos, tá? São os dois jogos de logo mais, daqui a pouco, 20 horas, lá no ginásio de esportes Lino Felipe, na cidade de São Ludigero, né? Pra fechar essa sexta rodada aí da Taça Segero, viu? Jogos importantes, né? Tá tudo meio que embolado ainda aí. Quatro equipes irão para as semifinais. Daqui para frente é só jogo decisivo, né? Daqui para frente, jogos importantes aí, as equipes em busca das quatro vagas, né? Das quatro vagas para as semifinais aí da Taça Segero. Bem, aqui no Facebook tá por aqui o nosso amigo Juninho Rosso, né? Tá ligadinho. Valeu, Juninho. Um abraço pra você. Sempre ligadinho com a gente aqui no Cultura e Esporte. Seguimos lá por São Ludigero, hein? No próximo domingo, dia 12, vem aí a tradicional feijoada da Ponte Baixa, né? É, lá na comunidade de Ponte Baixa, mais precisamente lá na sede do clube, né? Da Ponte Baixa. Vai acontecer, né, essa feijoada aí, né, a partir do meio-dia e tarde dançante, às 14 horas e 30 minutos, tá? Os ingressos seguem à venda, né, com os integrantes lá da comunidade e também com membros da equipe da Ponte Baixa Futebol Clube, tá? Não perca, próximo domingo, dia 12, a partir do meio-dia e depois tarde dançante, às 14h30, feijoada lá na comunidade da Ponte Baixa, viu? Ingressos à venda, tá? Ingressos individuais, tem um valor, aí você pode adquirir. E outras informações também através do Instagram, né? @PonteBaixaFC. Vai lá no Instagram, procura por esse perfil, né? @PonteBaixaFC. E você terá aí outras informações da feijoada da Ponte Baixa no próximo domingo. Seguimos aqui com o Cultura Esporte para você. 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
1: Bem,
0: seguimos aqui com as notícias do Amador, né? As informações locais e regionais. Deixa eu falar hoje aqui do Regional de Futebol da Liga Uruçanguense de Desportos, tá? As semifinais aí já tiveram início dias atrás. Jogos de ida, né? Das semifinais, tá? Na categoria sub-18, União de Braço do Norte e Cocal do Sul 0-0. E a equipe do Quase Gol, lá de Forquilinha, ganhou do São Domingos de Armazém por 2-1, tá? Os jogos da volta no próximo fim de semana. Isso na categoria sub-18. Já no adulto livre, né? Também semifinais, jogos de ida. A União de Braço do Norte ganhou do Quase Gol por 2-1. E tivemos um empate em 0-0 para São Ludigero e São Domingos, tá?

esses os resultados da ida aí no adulto do Regional de Futebol de Campo da Liga de Uruçanga, né? A Liga Uruçanguense de Desportos, a LUDE. Jogos da volta acontecendo no próximo fim de semana para definição aí dos finalistas, né? Tanto no sub-18 quanto no adulto livre. 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Bem, já aqui por Orleans, né? Já aconteceu a primeira reunião referente ao Campeonato Municipal de Futebol de Campo, edição 2026, tá? A princípio, 6 equipes já confirmadas, tá? Próxima reunião acontecendo no mês que vem, né? No início de agosto aí, né? Deveremos ter a outra reunião para definir, né? Para bater o martelo aí, para confirmar quem vai, quem não vai. Se teremos novas equipes, né? Por enquanto, 6 times confirmados, né? Por enquanto, 6 equipes, tá? Apenas na categoria titulares, tá? Nós não teremos esse ano os aspirantes aqui em Orleans, apenas a categoria titulares. E até o momento, 6 times confirmados, tá? No início do próximo mês, né? Deveremos ter a última reunião, né? A Secretaria de Esportes e Lazer irá marcar a data certinho, horário. Para aí sim, né? Para definir de uma vez, né? Tabela, início da competição, fórmula de disputa. Então, equipes interessadas aí, né? E ainda participar do Municipal de Futebol de Campo aqui de Orleans, tá? Dá ainda tempo de montar a equipe aí, começar a se movimentar, né? Começar a se mexer em busca aí da montagem dos times, né? Apenas nos titulares, tá? Relembrando, nós não deveremos ter aí esse ano a categoria aspirantes. 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Amanhã é 23, por falar nisso, são 18 horas com 23 minutos, né? É, seguimos aqui com Cultura Esporte, né? Nesta terça-feira, sempre agradecendo aí a sua audiência. Você sempre ligadinho conosco aqui através das ondas do rádio, né? Na mais ouvida, nas colinas, na minha, na sua, na nossa Rádio Cultura FM. Muito bem, 18 horas com 24 minutos, né? Para fechar aqui essa primeira parte do Cultura em Esporte, né? A gente hoje vai seguir direto, tá? Vamos até por volta ali das 18 horas e 45 minutos, mais ou menos por aí. Campeonato Municipal de Bocha por equipes aqui de Orleans, tá? Hoje à noite, daqui a pouquinho, tem início a quinta rodada aí da Bocha Orleanense, tá? Competição que reúne esse ano 10 equipes, né? Divididas em duas chaves com 5 times cada. Hoje à noite, 19h30, lá no Engenhos Bar, que fica lá em Rio Pinheiros, né? O Rio Pinheiros joga contra o Bar do Rato, esse jogo pela chave A. E hoje também lá na cancha do Marinho, né? Ali no Rio Novo, jogo pela chave B. A equipe da Ponte Preta A enfrenta o Aquaparque Antonello, tá? São os dois jogos de logo mais. 19 horas e 30 minutos, tá? Abrindo a quinta rodada aí do Municipal de Bocha por equipes aqui de Orleans, tá? No momento, só para pontuar, né? Na chave A, quem lidera é a Ponte

0: Preta B, com 8 pontos ganhos, tá? E na chave B, a liderança é do Engenhos Bar, também com 8 pontos, tá? Claro que tem muita rodada, hein? Tem muita coisa para acontecer, mas só para pontuar, né? Após 4 rodadas, essas duas equipes vão na liderança, né? Vão liderando aí as suas respectivas chaves no Campeonato Municipal de Bocha por Equipes aqui de Orleans, mais uma competição promovida aí pela Secretaria de Esportes e Lazer. Tá bom? Então só para reforçar, daqui a pouquinho, 19h30, lá no Rio Pinheiros, né? Lá no Engenhos Bar em Rio Pinheiros. O Rio Pinheiros joga contra o Bar do Rato. E ali na cancha do Marinho, que fica no Rio Novo, teremos Ponte Preta, equipe A, contra o Aquaparque Antonello, né? 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Tudo bem? 18 horas com 27 minutos. Já está por aqui também o Iago Teles para trazer a sua participação aqui dentro do Cultura em Esporte. Hoje, como eu já comentei, né? Vamos direto até por volta ali das 18 horas e 45 minutos, tá? Então a gente vai seguir direto hoje aqui com o Cultura Esporte. O Iago Teles já está por aqui para trazer também a sua participação. Iago Teles, boa noite.
1: Boa noite, Rodolfo. Boa noite, nossos ouvintes que nos acompanham.
0: Tudo tranquilo?
1: Tudo certo. Tudo
0: certo.
1: Tranquilo.
0: Tranquilo.
1: Uhum.
0: Lionel Messi aprontando de novo.
1: Era esperado, né, Rodolfo?
0: Normal, né, Iago?
1: É que negócio, quando você tem um jogador do calibre do Lionel Messi, né?
0: Do quilate?
1: Isso. Aí não tem muito o que esperar, né? A gente já comentou várias vezes que tendo o Messi, por mais que ele já tá com seus 39 anos, né?
0: Parece que tinha 20 hoje, que correu.
1: Ele pode definir, né, uma bola, né? Então, o time que tem Messi, tu espera que às vezes pode definir uma bola. Que nem o time que tem Cristiano Ronaldo, às vezes define, né? Sim. Portugal não deu certo ontem, né? Uhum. Mas Cristiano Ronaldo é aquele jogador também que pode definir. Mesma coisa que Messi.
0: Achei que Portugal faltou jogar um pouquinho pra ele também, né?
1: Ele tava mais como centroavante, né?
0: Ele tava mais como camisa 9, até porque já tá com 41 anos, né, Iago?
1: Isso.
0: Então ele não vai mais ficar correndo pro lado e pro outro, né? Ele vai ficar mais na área, né?
1: Isso, Cristiano Ronaldo, desde que ele saiu do Real Madrid, ele joga mais como centroavante mesmo.
0: Exato.
1: Né? Até no Real Madrid, nos últimos anos, ele já tava como centroavante. Uhum. Pra jogar pra ele, né? Só que o Real Madrid jogava pra ele, né? Era essa a questão. Aí ele foi pro Manchester United, já mudou, Juventus já mudou, o time não começou a jogar pra ele. E Portugal é a mesma coisa. Portugal é uma seleção.
0: Deveria jogar pra ele um pouco. Assim.
1: É uma seleção, obviamente, não tão forte como várias outras, né? Uma limitada, no caso, né? Uhum. Tem jogadores bons, mas não são tanto. Mas se pega o exemplo da Argentina, a mesma coisa, uma seleção limitada também, a Argentina. Só que a Argentina joga pra quem? Pro Messi.
0: A diferença... É, só pra pontuar, eu acho que é o Messi que joga pra Argentina, tá?
1: É.
0: Porque ele carrega a seleção da Argentina nas costas,
1: isso,
0: cara.
1: Isso, ele carrega.
0: O time da Argentina é bem limitado,
1: sim,
0: já.
1: Sim,
0: deu pra ver, tá?
1: Sim, bem limitado.
0: E se não tem um fora de série, tava fora da Copa hoje já.
1: Peça quem assiste os jogos, peça bem atenção o jogo da Argentina. Os jogadores procuram o Messi a todo momento. A todo momento.
0: Tem jeito.
1: Qualquer lance que se inicia, a bola sempre vai passar pelo Messi. Ou numa finalização, ou um passe decisivo, ou a bola sempre vai passar pelo Messi. É o que o...
0: Portugal não, né?
1: É o que o Portugal deveria fazer, né? Como o Cristiano Ronaldo é da área, é centroavante, o Messi já ele joga um pouquinho mais recuado, né? Ele é meio atacante, isso, né? Então é mais fácil a bola chegar no Messi, claro. Mas o Cristiano Ronaldo, a bola tem que chegar a ele, né? Se não chegar nele, vai ser difícil. Ele não tem condição.

0: condições de vir buscar. Óbvio, às vezes ele vem,
1: claro.
0: Mas ele pode vir buscar, mas tem horas que ele não vai conseguir lá pra finalizar, exatamente, né? Sim. Era uma coisa que a seleção brasileira deveria fazer pro Neymar também. A mesma coisa que faz pro Messi.
1: É.
0: Procurar o Neymar em todo momento. É uma coisa que o Neymar... quando
1: Neymar é que não joga, né?
0: É, hoje não tem mais condições, né?
1: Exato.
0: Mas assim, se tu vê o jogo da Noruega, eu tava revendo.

0: entrou, ele não entrou com medo, ele entrou tanto que provocou goleiro, provocou um outro jogador lá. Então ele tava tentando.
1: Fez um gol?
0: É, e fez um gol. Ele tava tentando dar uma desequilibrada no time da Noruega ainda. Porque que nem o contra o Japão. Acho que foi contra o Japão que ele não entrou, né?
2: Contra o Japão não, né?
0: Ele não entrou.
1: Não, não.
0: O Ancelotti mandou ele aquecer. O time do Japão mudou todo o esquema pra impedir
2: uma
0: o Neymar.
2: Uma tática, né?
0: Uma tática pra impedir o Neymar. Então, assim, só a presença do Neymar no banco e aquecer, o outro time já vai meio que se dar uma recuada, que sabe que o Neymar também é decisivo. Mesma coisa que Messi. Se o Messi estiver no banco, o cara vai chamar o Messi, o time inteiro já vai mudar
2: já
0: tudo.
2: Já vamos estranhar que ele tá no banco.
0: Já começa por aí. Então, assim, o Messi, não adianta. Messi, Cristiano Ronaldo são dois jogadores fora do comum, fora da curva, né?
2: O próprio Haaland também, né?
0: Haaland,
2: né? Que é bem limitado, né?
0: Bem limitado.
2: É um jogador que é decisivo.
0: Que é decisivo.
2: No Brasil, que eu diga, né?
0: Ele precisou de três bolas pra fazer dois gols.
2: Fazer dois gols, né?
0: É o que aconteceu. Então, assim, a Argentina novamente vai pras quartas, né? E com
2: De novo num sufoco, hein?
0: Sufoco. E com grande possibilidade de chegar na semi, tá?
2: Você acha?
0: Bah. Vai pegar a Suíça ou a Colômbia?
2: Suíça ou Colômbia?
0: Pois é.
2: Estão jogando agora, né?
0: No momento tá 0-0, inclusive.
2: Uhum. É, inclusive.
0: Então vai pegar a Suíça ou a Colômbia. Então...
2: É melhor pegar a Suíça pra Argentina. O time da Colômbia é um bom time. Time rápido.
0: Um time rápido.
2: É, eu acho que pra Argentina é melhor pegar a Suíça.
0: Mas aí fica sendo essa. É indiferente, eu acho, o time que vem. O Argentina tava perdendo 2-0 até os 80, 80 e pouco, acho. Eu não lembro o tempo que tava. Fiz 3-2. Virou o jogo.
2: O Egito com muita reclamação de arbitragem.
0: Tá, eu vi.
2: Teve um gol anulado, né?
0: É, o gol anulado ali eu fiquei assim, porque ele voltou lá atrás, lá
2: na origem, né? Lá atrás.
0: Só que eu tava relembrando que, da onde que seja, não pode fazer, não pode acontecer isso. Eu lembro de um jogo do Inter, agora não lembro se foi na Copa do Brasil ou na Libertadores. Aconteceu um caso igual. Que parece que eles estavam procurando um lance pra anular o gol. Eles voltaram umas 3, 4 jogadas atrás e anularam o gol do Inter, que aconteceu.
2: É, eu acho que eles têm razão até de reclamar.
0: E com o Egito, foi a mesma coisa. Eles voltaram lá atrás na jogada.
2: Depois reclamaram de um pênalti também. Um
0: possível pênalti,
2: mas aí,
0: né?
2: Mas eu não achei.
0: Eu também
2: achei
0: não
2: achei. Se jogou.
0: Também não achei, tá? Eu achei que ele se jogou.
2: Mas esse gol anulado, no mínimo, polêmico, tá?
0: É, polêmico. No mínimo. Eu concordo também, polêmico. Mas de resto, eu acho que normal. Não vi tanto assim, né? É. Tem esse pênalti, claro, que eles vão reclamar.
2: Não, claro.
0: É, esse gol anulado aqui.
2: Mais o gol anulado, eu acho.
0: Mais o gol anulado.
2: Você tem que fazer o gol também, né?
0: Tem que fazer.
2: Agora o gol aconteceu, né?
0: O gol aconteceu,
2: teve essa questão, né?
0: Mas a Argentina passou, né?
2: Grande virada da Argentina.
0: Novamente, Messi. Novamente,
2: né?
0: Sendo destaque, não adianta. Messi vem.
2: O time nas costas de novo.
0: Vem sendo destaque novamente na Copa, né? Aí final do ano ele ganha a bola de bola de ouro. Ah, porque ele ganhou de bola de ouro. Ele carregou uma seleção inteira. Carregou 11 jogadores, 10 jogadores, quer dizer.
2: O time da Argentina bem limitado, tá? Achei bem limitado.
0: É, hoje mostrou que
2: tá classificando, mas não sei se
0: assim,
2: se vai pra muito pra frente, não.
0: Pegou o Egito, né? O Egito não tem jogadores.
2: Só o Salah.
0: De nome. Só o Salah.
2: Só o Salah.
0: Só que o Salah também não é um craque que nem o Messi. Ele é um. É um jogador bom.
2: Um bom jogador.
0: Ele é decisivo quando precisa, às vezes. Mas não é jogador que nem o Messi, que tu sabe que ele, o Messi pode definir o jogo.
2: O Messi é outra prateleira.
0: Não tem como. É o Messi, que nem muitos falam, o Messi tá só abaixo do Pelé e do Maradona. Ainda. Eu acho que o Messi tá acima do Maradona ainda. Só tá abaixo do Pelé.
2: O Messi lembra o Garrincha também um pouco, assim, né? Com
0: dribles curtos, Garrincha eu não vi jogada.
2: Ele
0: não...
2: era bom jogador.
0: E que nem o Pelé eu não vi jogar. Pra mim, eu falo porque todo mundo fala.
2: Todo
0: mas
2: mundo fala.
0: Mas pra mim o Messi tá superior a todos.
2: A gente vê o Pelé e o Garrincha pelo YouTube hoje em dia, né? Porque
0: não vi, né? Foi buscar, né?
2: É, já o Maradona eu me lembro um pouco, assim, né? Então,
0: sim, é que o Maradona foi depois, né?
2: Também era muito bom jogador o Maradona.
0: Sim, confesso que eu não vi também. Mas o Messi, desde que eu acompanho o futebol.
2: O Messi é melhor.
0: É Messi, sim. Messi, Cristiano Ronaldo, né? Sim. É Messi, Cristiano Ronaldo e Neymar. Pra mim é os três que são
2: dessa
0: top
2: nova
0: do futebol,
2: geração,
0: né?
2: Assim, né?
0: É.
2: Isso, né?
0: Pra mim é esses aí, porque foi os que eu vi jogar,
2: claro,
0: né?
2: Claro.
0: Falando do Pelé. Pelé eu não vi.
2: Claro,
0: né? A gente vê através do YouTube, vídeo, assim, fica lá. Mas eu não vi, eu queria ter visto,
2: claro,
0: né?
2: Seria uma honra, né?
0: Sim, imagina. Mas é isso, né, Rodolfo? Então a Argentina vence
2: 3-2,
0: né? Uma grande virada, perdendo de 2-0, busca o resultado,
2: se tem
0: vai
2: um gênio
0: atrás.
2: No time, a tendência dá certo.
0: É, e deu certo, né?
2: Porque a seleção da Argentina é bem limitada.
0: Bem limitada. Mas conseguiram, né? Se classificaram para as quartas.
2: Isso.
0: E agora aguardem.

0: entre Suíça e Colômbia, né? Que o jogo ainda segue 0-0. Deixa eu só atualizar aqui pra ver. 0-0, 76 minutos. E vamos ver quem que vai sair daqui também, né?
1: Isso, vamos aguardar pra ver.
0: O que eu acredito que mais fácil é a Suíça, né? Pra Argentina, né?
1: O time da Colômbia é um time rápido.
0: Um time rápido.
1: Acho que pra Argentina pode ser pior, tá?
0: Sim, eu acredito que sim.
1: A Suíça, a tendência é se fechar lá atrás, né?
0: Vai fechar pra segurar o contra-ataque.
1: Uma bola aérea, uma bola esticada.
0: Assim, eu não torço pra Argentina, né? Não sou...
1: Também não.
0: Eu gosto do Messi.
1: Exato.
0: Porque o problema é que o Messi é argentino, daí complica a gente, né? Eu não gosto da Argentina nem nada, mas eu gosto do Messi.
1: Uma coisa não vai excluir o Nego.
0: É, não tem como, né?
1: Você pode não torcer pra Argentina, mas não dá pra...
0: Não dá pra eliminar.
1: Pode dizer que ele que não é craque, não é gênio.
0: É,
1: são
0: não
1: coisas
0: tem como.
1: Diferentes, tá?
0: É, sim, pra mim, pro Messi fechar a carreira...
1: Tô vendo o que ele faz, né?
0: É. Boa. Pra mim, pro Messi fechar a carreira mesmo é ganhando essa Copa do Mundo aí, acho que não, aí acaba a discussão de vez, assim. Aquela discussão que tem, assim. Ainda tem aquela discussão ainda, né? Ah, Messi, Cristiano Ronaldo. Bem que já acabou por causa da Copa do Mundo anterior, né? Mas se o Messi ganhar agora de vez, aí acaba.
1: Ele já ganhou uma, né? É. O Cristiano Ronaldo agora acabou, né?
0: Acabou.
1: Tinha, a chance era pequena de...
0: Sim. Mas não tem, né?
1: De Portugal.
0: O Messi tem 8 bolas de ouro. 6 chuteiras de ouro.
1: Uhum.
0: Tem Copa do Mundo. Tem a Copa América. Tem a Confederações.
1: Claro, claro, claro.
0: O Messi não tem. Ele só tá atrás do Cristiano Ronaldo, atrás dos gols.
1: Né?
0: O Cristiano Ronaldo falta 20 pra mil.
1: É.
0: E o Messi falta acho que uns 60 pra mil. Uhum. Então também não tá muito diferente.
1: Daqui a pouco ele engata uma sequência de gols.
0: É, se ele continuar o jeito que tá fazendo aí na seleção aí.
1: E hoje que ele perdeu um pênalti, né?
0: Perdeu um pênalti.
1: De novo, né?
0: De novo. Ah, o que a gente tá falando em off aqui,
1: artilheiro,
0: né,
1: Rodolfo? Artilheiro da Copa, com 9 gols agora, né?
0: Artilheiro da Copa e artilheiro de todas as Copas, né? É o maior artilheiro, né?
1: Da história.
0: Da história.
1: Isso, exato.
0: Com 20 ou 21.
1: Dessa Copa e da história.
0: Da história, 21 ou 22 gols, agora eu não me recordo.
1: É.
0: Mas ele é artilheiro total, né?
1: A tendência é o Mbappé até passar ele, né?
0: O Haaland também.
1: Também?
0: Vai passar. A primeira Copa ele tá com 7 gols.
1: O Haaland, né?
0: Pois é. A primeira Copa dele tá com 7 gols.
1: É que o Mbappé falta o quê? Uns 2, 3 gols? Pra alcançar o Messi?
0: Ele tá com 18, acho. 18, 19.
1: 2 gols? A tendência é ele passar, né?
0: Se não passar agora, ele passa na próxima Copa.
1: Claro.
0: Isso
1: claro.
0: É fato, tá? O Messi vai ficar até a próxima Copa, ele vai ficar provavelmente como o maior artilheiro.
1: Exato,
0: Mas a próxima passa, o Haaland vai passar. O Haaland, uma Copa só, tem
1: pois
0: 7 gols.
1: Haaland,
0: é fora da curva também.
1: Fenômeno também, né?
0: Não tem o que falar. Ele lembra muito o Ronaldo, o Haaland. O jeito que o Ronaldo é sempre pontual pra marcar gol, sempre no ponto certo.
1: Mas o Ronaldo era...
0: Não.
1: 10 vezes melhor.
0: Sim, mas ele lembra,
1: e
0: né?
1: Dentro da área também, esse errado é um perigo, né?
0: É, por isso.
1: Mas o Ronaldo tinha habilidade.
0: Sim, de fora da área, de tudo, sim.
1: Isso.
0: Mas a questão de ele marcar gol, ele lembra muito o Ronaldo,
1: isso,
0: né?
1: Ah, isso sim.
0: Porque ele sempre tava na hora certa, sempre sozinho, sempre arrancada, e o Haaland tem essa arrancada também,
1: O Ronaldo foi...
0: Só que, o Ronaldo é... Pra mim, o melhor 9 que a gente teve é o Ronaldo. O fenômeno, no caso,
1: sim,
0: né?
1: Sim, o fenômeno.
0: É o melhor. O melhor que teve. É o que eu vi jogar também, né?
1: também.
0: Mas enfim, Rodolfo. Tivemos ontem também a classificação da Bélgica, né? Pra cima dos Estados Unidos por 4-1.
1: Opa, chamou atenção esse placar, hein? Eu achei que os Estados Unidos ia complicar um pouco mais, hein?
0: Eu achava que a Bélgica se classificaria, tá, Rodolfo? Mas eu não esperava que seria 4-1, tá?
1: Exato,
0: Eu achava que ia ser 2-1, 1-0.
1: Isso,
0: magrinho, mas...
1: Prorrogação...
0: A hora que eu vi foi 2-1, acabou, já era, né?
1: Já foi.
0: Aí eu acabei indo deitar, hoje de manhã acordei 4-1, meu Deus do céu. Fui deitar. Tava 2-1.
1: Chamou atenção, tá, esse placar?
0: Sim.
1: Chamou atenção, tá?
0: Enfim,
1: a Bélgica passou, né?
0: Uhum. Aí hoje, né, Rodolfo?
1: Bélgica e Espanha, né?
0: Isso. Argentina é classificada, né, como a gente mencionou. Suíça e Colômbia, que é o último jogo das oitavas.
1: Quem passar pega a Argentina.
0: Quem passar pega a Argentina. Já vamos passar também o pessoal das quartas, já tá confirmado aqui, só falta um jogo para confirmar. Confirmado, quinta-feira às 5 horas, França e Marrocos.
1: Jogão, hein?
0: Jogão,
1: jogo
0: tá?
1: Bom, hein?
0: 5 horas da tarde.
1: Quinta-feira?
0: Quinta-feira. O Marrocos vai incomodar, mas a França eu acredito que passa pela qualidade.
1: O do Marrocos é enjoado, rapaz?
0: Enjoado. Mas eu acredito que a França passa, tá?
1: Favorita, mas...
0: Favorita.
1: O time do Marrocos é chato, cara.
0: Olha, pelo andar da carruagem, acredito que vai dar França e Argentina de novo na final, tá?
1: Será, cara?
0: Olha... É porque eu tô achando que vai dar isso. Eu tô achando que vai dar de novo uma final aí.
1: Pode acontecer.
0: Pode.
1: Chaveamento diz isso, né?
0: Diz isso. Na sexta-feira, às 4 horas, a partir de agora é um jogo por dia, né? na sexta-feira, 16 horas, Espanha e Bélgica.

0: Bélgica. Outro jogão aí que vai ser aqui também bom também.
1: É uma interrogação, né?
0: É.
1: Tudo
0: difícil.
1: Pode acontecer.
0: Tudo pode acontecer. É. Sábado, às 18 horas, Noruega, Inglaterra. Onde quer o Brasil está, né?
1: É, seria Brasil e Inglaterra.
0: Seria,
1: né?
0: Brasil e Inglaterra.
1: Seria um jogão, hein?
0: Seria um jogão. Mas, Inglaterra, Noruega e Inglaterra.
1: Classificação boa também contra o México.
0: Vem. E Noruega também, né? Uma classificação boa pra cima do Brasil, né?
1: Também.
0: Eliminou a favorita. Mas Noruega e Inglaterra, o jogão que vai ser também bem... Olha, não sei.
1: Alan do lado e o Harry Kane do outro.
0: É, dois jogadores que são decisivos, né? É muito complicado esse jogo aí.
1: É assim, o Harry Kane é mais completo, eu acho, né?
0: É.
1: Mas o Harry Kane é um perigo, cara.
0: Não pode deixar.
1: O Brasil que eu diga, né?
0: É, foi o que eu vinha comentando já. Não dá pra deixar o Haaland livre.
1: Não
0: deixar
1: dá,
0: ele
1: cara.
0: Livre, ele faz. É. Ele marca. Ele tem um faro de gol incrível. Não sei.
1: Senso de posicionamento na área, né?
0: Sim.
1: Impressionante.
0: E pra fechar, né, Rodolfo, nas quartas, sábado ainda também, né?
1: Uhum.
0: Às 10 horas da noite, Argentina ou Suíça e Colômbia.
1: Uhum.
0: Então ficou essa definição aí, que vai sair hoje ainda, né?
1: Muito bem, isso, hein? Estão jogando, né?
0: Sim,
1: Suíça e Colômbia por hora 0-0.
0: 0-0.
1: Tá.
0: Uhum.
1: Quem passar aqui pega a Argentina.
0: Isso. Ô, Rodolfo, e pra fechar, nós tivemos ontem Série B?
1: Série B.
0: Botafogo de São Paulo venceu o Avaí por 3-1 e técnico foi demitido.
1: Do Avaí, né?
0: Do Avaí.
1: Ah, não, o Avaí tá numa draga aqui.
0: Tá.
1: Tá feio o negócio.
0: E eu só não quero que melhore. Por mim pode se manter assim, ó.
1: Você é anti-Avaí, Iago?
0: Sou anti-Avaí. Eu não gosto de azul, né?
1: Ah, por causa do azul.
0: Aí,
1: tá bom.
0: Aí me complica, né? Não posso gostar de azul, né, Rodolfo?
1: Só é o Avaí em si.
0: É, não,
1: a cor.
0: Não, não sou muito agradável com essa cor. A sorte que o Criciúma é preto e branco. É preto, branco e amarelo. Ainda bem.
1: Antigamente o Criciúma era azul e branco, tá?
0: Era azul e branco.
1: Era o comerciário.
0: Né? Era o comerciário, né?
1: Pra sua sorte foi.
0: Sim.
1: Foi mudado, então,
0: ainda
1: as cores.
0: Ainda bem.
1: Ah,
0: eu ia comprar só o uniforme branco.
1: Só branco.
0: Mas o Avaí está, claro, brinca aqui, né? É. Obviamente é o time catarinense, a gente quer que vá bem, quer que se mantenha bem, né?
1: Mas tá complicado,
0: né? 18º colocado com 13 pontos, tá.
1: Exato.
0: Muito difícil.
1: É.
0: Ainda ontem, Vila Nova venceu o São Bernardo e volta à liderança, né, Rodolfo?
1: Foi.
0: Com
1: ganhou, né?
0: 31 pontos. Mas que o bom é que o Criciúma não está tão longe, apenas um pontinho, tem terceiro colocado, ele fica um pontinho atrás do líder. Claro que o Criciúma tem jogo direto, daqui duas rodadas vai enfrentar diretamente o Vila Nova.
1: Exato.
0: E pra fechar, Rodolfo, hoje às 8 horas, Atletique e Operário.
1: Muito bem, então pra fechar essa rodada da Série B, né? Tá certo, aqui no Facebook tá por aqui o Valdeci Batista, boa noite a todos da Rádio Cultura, forte abraços. Atenciosamente o Valdeci Batista e família lá de Araranguá, valeu Valdeci. Um abraço pra você, também tá por aqui a minha mãe, né, dá uma boa noite, o Carlos Coelho também, boa noite pra vocês, valeu Carlos, e o Ronivaldo Pedroso, boa noite Rodolfo, que virada da Argentina, hein, quem tem Messi, a tendência é dar certo, Ronivaldo, Messi é um gênio do futebol, concordo, craque, gênio, defina como quiser Lionel Messi, tá, se fosse brasileiro seria ainda melhor ainda, mas é argentino, a seleção da Argentina agradece por ter Lionel Messi. Muito bem, a gente vai ficando por aqui, né? 18 horas com 44 minutos. Hoje um pouquinho mais curto aqui o nosso Cultura Esportes. Valeu, gente da bola! Mais uma vez, boa noite e grande abraço. Retornaremos amanhã a partir das 18 horas e 10 minutos. Um abraço e até lá.

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5: 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A morte surda caminha ao meu lado. E eu não sei em que esquina ela vai me beijar. Com que rosto ela virá? Será que ela vai deixar eu acabar o que eu tenho que fazer? Ou será que ela vai me pegar no meio do copo de uísque? Na música que eu deixei pra compor amanhã? Será que ela vai esperar eu apagar o cigarro no cinzeiro? Virá antes de encontrar a mulher que me foi destinada e que está em algum lugar me esperando? Embora eu ainda não a conheça.

será a forma da minha morte? Uma das tantas coisas que eu não escolhi na vida. Existem tantas. Um acidente de carro. O coração que se recusa a bater no próximo minuto. Anestesia mal aplicada. A vida mal vivida. A ferida mal curada. A dor já envelhecida. O câncer já espalhado e ainda escondido. Ou até quem sabe, o escorregão idiota num dia de sol. A cabeça no meio fio. 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
1: Novas tarifas sobre produtos brasileiros. Trata-se de uma sobretaxa de 25% sobre diferentes produtos exportados pelo Brasil. Em alguns casos, a taxação pode chegar até 37,5%. O ministro do Desenvolvimento, Indústria, Comércio e Serviços, Márcio Elias, afirmou que as negociações seguem em andamento e que estão concentradas na defesa dos interesses comerciais do país.
2: Não sairemos da mesa de negociação em momento algum. E não permitiremos jamais que um tema que não diga a respeito à relação comercial, à relação econômica, à boa relação política que o Brasil sempre teve com os Estados Unidos, ela deixe de presidir ou orientar as conversas. Né? Não há espaço para discussão de outra natureza que não seja a defesa da soberania e a defesa dos reais interesses do Brasil.
1: Segundo o ministro Márcio Elias, a reunião foi uma continuidade às conversas iniciadas na semana passada. Os temas foram divididos por áreas e uma das frentes tratou também da cooperação no combate ao crime transnacional.
2: Há um reconhecimento de que é possível avançarmos nesse ponto. O Ministério da Justiça aqui no Brasil fez um trabalho, nós já temos apresentado na visita do presidente Lula ao presidente Trump e hoje nós detalhamos um pouco mais esse plano bilateral.
1: O prazo final para o governo dos Estados Unidos definir a aplicação de novas tarifas sobre produtos brasileiros é 15 de julho. Outra reunião entre os dois governos deve acontecer esta semana. Reportagem Luana Karen.
3: O vício em jogos de azar é prejudicial à saúde mental e financeira dos apostadores.
4: O aplicativo Meu SUS Digital oferece acompanhamento e tratamento.
3: Um teste identifica os sinais e por meio do aplicativo é feito o encaminhamento com consultas online com especialistas.
5: Seduzida pela promessa de dinheiro fácil, a educadora Zélia Fernandes apostou online pela primeira vez em 2024. Com o passar do tempo, os ganhos deram lugar à dívida e à mudança de comportamento. Ela só parou de jogar no início deste ano.
6: Quando eu perdi um dinheiro, no qual que eu precisava muito dele, a conta estava toda zerada, eu tinha perdido tudo, e eu falei assim, eu não posso ficar assim.
5: O quadro de saúde enfrentado pela Zélia tem nome, ludopatia, distúrbio psiquiátrico de quem tem compulsão por jogos de azar. Uma pesquisa da Universidade Federal de São Paulo aponta que quase 1,5 milhão de brasileiros acima de 14 anos apresenta algum sinal deste transtorno. Com a expectativa de atender até 600 pessoas por mês, o aplicativo Meu SUS Digital começou a oferecer teleatendimento gratuito para quem enfrenta esta enfermidade, como explica Marcelo Quimatti, diretor do Departamento de Saúde Mental, Álcool e Outras Drogas do Ministério da Saúde.
7: A pessoa ela vai saber se ela tem problemas ou não com jogos e apostas. Ela vai primeiro ser acolhida, vai fazer uma marcação de atendimento, vai passar por um acolhimento e depois vai entrar num programa de cuidado.
5: Para utilizar o serviço, é preciso acessar o aplicativo e realizar um autoteste, com perguntas que ajudam a identificar sinais de risco. Nos casos mais graves, o ciclo de cuidados inclui até 13 consultas por vídeo, com duração média de 45 minutos. O atendimento é gratuito e confidencial e realizado por psicólogos ou terapeutas.

0: ocupacionais com o apoio de médico psiquiatra quando necessário. Marcelo Quimatti aponta sinais de quando procurar ajuda.
1: Ela deixa de ter algumas outras atividades, ela começa a comprometer a renda pessoal ou familiar ao longo de um mês, quando ela começa a perder e ela continua jogando para recuperar o que ela perdeu. Quando uma pessoa ela começa a fazer isso, ela já está com um problema bem instalado.
0: O Meu SUS Digital pode ser baixado gratuitamente nas lojas Android ou iOS, ou acessado na versão web em meususdigital.saude.gov.br. Reportagem Graziele Bezerra.
2: E a Polícia Federal realiza operação para investigar operações ilegais em empresas de aposta online, as chamadas bets.
3: A Operação Véu de Maia investiga um suposto esquema de lavagem de dinheiro e evasão de divisas envolvendo 87 empresas.
2: Foram cumpridos 9 mandados de busca em municípios de Goiás, São Paulo e Rio Grande do Sul.
3: Os investigados podem responder por crimes como lavagem de dinheiro, evasão de divisas e organização criminosa.
2: A Receita Federal abriu consulta à restituição automática do imposto de renda.
3: A partir de amanhã, os contribuintes podem checar se têm direito ao lote especial de restituição automática.
2: Ele é destinado a contribuintes que não apresentaram declaração e possuem um cronograma próprio.
4: O lote automático beneficia contribuintes que não eram obrigados a declarar o imposto de renda em 2025, não entregaram a declaração, tiveram o imposto retido na fonte em 2024 e têm até R$ 1.000 a receber. Para receber, é necessário que o CPF esteja regular e vinculado a uma chave Pix. Para saber se tem direito, a consulta poderá ser feita pelo site ou pelo aplicativo da Receita Federal a partir desta quarta-feira. Também será possível conferir a declaração simplificada feita pela Receita e incluir informações, se necessário, além de fazer ajustes antes da conclusão do processamento. O órgão orienta que a consulta seja realizada apenas pelos canais oficiais, para garantir a segurança das informações. O pagamento vai ser feito no dia 15 de julho, diretamente na conta vinculada à chave Pix do tipo CPF. Graziela Mendonça, para a Voz do Brasil.
3: A Receita Federal ressalta que este lote especial de restituição automática não faz parte do calendário regular de restituições.
2: Os lotes regulares continuam sendo pagos normalmente aos contribuintes que entregaram a declaração dentro do prazo legal. O próximo lote regular está previsto para o dia 31 de julho.
3: Começaram hoje os pagamentos do seguro defeso referentes a períodos de proibição da pesca anteriores a 2026.
2: No valor de um salário mínimo por mês, o seguro é destinado a quem precisa interromper a atividade durante o defeso para proteger a reprodução dos peixes.
5: Márcio Luiz Nascimento é pescador em Santa Catarina e ele conta como se prepara para o período de defeso em que a pesca fica proibida.
6: A gente que é pescador, a gente sempre pensa no inverno, né? Que é para nós esse período agora, então a gente tem que se programar, guardar uma moedinha trocada, né? Para se manter sustentável com a família.
5: Nos períodos de defeso, ou seja, a pausa devido à reprodução das espécies, os pescadores artesanais têm direito ao seguro defeso, no valor de um salário mínimo mensal. Nesta terça-feira, começaram os pagamentos referentes aos períodos de defeso anteriores a 2026. Os valores estão sendo depositados em parcela única para pescadores artesanais que tiveram o direito ao benefício reconhecido e aguardavam a emissão do pagamento. Têm direito os trabalhadores que já solicitaram auxílio dentro do prazo, cumpriram todos os requisitos e tiveram o pedido aprovado pelo Instituto Nacional do Seguro Social e INSS. Os pescadores artesanais podem consultar a situação do pagamento pelo aplicativo Carteira de Trabalho Digital ou pelo portal Emprega Brasil no endereço empregamaisbrasil.trabalho.gov.br/trabalhador. Quem ainda possui pedidos em análise pode acompanhar o andamento do processo pelos canais oficiais Meu INSS, site e aplicativo e Central 135. Reportagem Gabriel Noronha.
3: E também sobre o assunto, eu e Mariana Jungmann conversamos mais cedo com a presidente do INSS, Ana Cristina Silveira. Vamos ouvir.
7: Presidente Ana Cristina Silveira, um prazer ter a senhora com a gente aqui na Voz

0: do Brasil mais uma vez. Vamos falar então de seguro defeso. Ele começou a ser pago aí para os pescadores. E aí a minha primeira pergunta é: ele vai ser pago agora para pescadores de todo o país ou isso varia de acordo com cada região, com cada tipo de pesca, por exemplo, se de rio ou de mar?
1: O seguro defeso pescador artesanal, ele vai ser pago para todo o país, para quem fez o requerimento até outubro de 2025 junto ao INSS. Já foi feita a análise e a gente está pagando entre 7 a 11 de julho de 2026 a 121 mil pessoas, no valor de 721 milhões de reais.
2: E quem está apto a receber?
1: Todos que fizeram a solicitação dentro do prazo até outubro de 2025, que levaram as documentações necessárias, porque a partir de novembro de 2025, a competência passou a ser do Ministério do Trabalho e Emprego. Então, a partir daí, será pago pelo Ministério do Trabalho.
0: Agora, presidente, se o pescador tiver um emprego com carteira assinada, por exemplo, ele pode receber o seguro mesmo assim?
1: Não. O seguro defeso pescador artesanal, ele é direcionado a pescadores profissionais que exercem a pesca como única fonte de renda. Ele não pode receber nem benefício assistencial, nem outro benefício previdenciário, exceto o auxílio acidente e pensão por morte de um salário mínimo.
0: É, eu faço essa pergunta porque a gente lembra que alguns pescadores, às vezes, também trabalham em outras atividades rurais. Mas, então, nesse caso, seguro defeso só para quem tem a pesca como atividade exclusiva.
1: Isso. Quem exerce a pesca de forma profissional, sozinho ou com sua família em regime de economia familiar.
2: Presidente, quais são os documentos que o pescador deve apresentar ao INSS para solicitar o seguro e por onde ele começa a fazer esse pedido?
1: Então, a partir de novembro de 2025, ele vai fazer esse requerimento no portal Emprega Brasil ou na carteira de trabalho digital, uma vez que a gestão do seguro defeso pescador artesanal passou a ser do Ministério do Trabalho e Emprego. A documentação permanece a mesma. São os documentos pessoais, o registro geral de pesca a partir de um ano e também o comprovante de contribuição referente ao produto que ele comercializa.
0: E, aliás, aqui é muito importante a gente lembrar que os pescadores precisam manter os seus registros atualizados. Isso é feito com o Ministério do Trabalho, não é feito com a Previdência Social, mas é sempre bom a gente reiterar aqui a importância de que eles tenham o registro regularizado para que eles possam ter direito ao seguro defeso, né, presidente?
1: Isso, ele faz a partir de um aplicativo do Ministério da Pesca e Agricultura, e ele tem que ter esse registro há mais de um ano para poder ter direito ao seguro defeso pescador artesanal.
0: Perfeito.
2: E os pescadores que já fizeram pedido e não receberem, podem recorrer? Como é que procede nesse caso?
1: Então, essa pergunta ela é muito importante, porque nesse período de 7 a 11 de julho de 2026, serão pagos os pedidos já analisados, mas ainda não analisamos todos. Nós vamos analisar o restante nos próximos 60 dias. Então, só cabe recurso quando o requerimento for negado. Então, enquanto tiver em análise, não cabe recurso.
0: Muito bem, nós conversamos com Ana Cristina Silveira, presidente do INSS. Presidente, muito obrigada pela sua entrevista aqui à Voz do Brasil.
1: Eu agradeço, é um prazer estar aqui com vocês na EBC e na Voz do Brasil.
3: Câncer de mama é a principal causa de morte por câncer entre mulheres no Brasil e no mundo.
2: E para tratar os casos mais agressivos da doença, foi aprovado esta semana um novo tratamento que consiste na aplicação, na ampliação do uso de um medicamento já disponível no país.
4: Pacientes com câncer de mama poderão usar uma nova medicação para o tratamento da doença. A Agência Nacional de Vigilância Sanitária aprovou uma nova indicação terapêutica para o medicamento Enhertu, Trastuzumab deruxtecana, que já é registrado no Brasil para câncer de mama. A indicação é para o tratamento auxiliar de pacientes adultos com câncer de mama HER2 positivo, que apresentam doença invasiva residual mesmo após quimioterapia e cirurgia. O câncer de mama é o tipo de câncer mais diagnosticado no mundo e a principal causa de morte por câncer entre mulheres. Aqui no Brasil, entre 10% a 19% dos casos, há a presença do HER2, o subtipo associado à maior agressividade e pior prognóstico. A nova indicação da Anvisa se baseou em estudo que demonstrou melhora clinicamente relevante na sobrevida livre de progressão. Os resultados mostraram redução de 53% no risco de recorrência invasiva ou morte com o uso do Enhertu. Daniele Popov para a Voz do Brasil.
3: E a Anvisa alerta que as canetas emagrecedoras de tisepatida, contrabandeadas do Paraguai e comercializadas ilegalmente no Brasil, não têm a mesma eficácia e segurança dos medicamentos registrados no país.
2: Segundo a agência, não há evidências de que esses produtos sejam equivalentes aos aprovados para uso no Brasil.
5: A Agência Nacional de Vigilância Sanitária informou que não há comprovação de que as canetas de tisepatida contrabandeadas sejam equivalentes aos medicamentos registrados no Brasil. Uma análise realizada pelo Centro de Informação e Assistência Toxicológica da Unicamp testou marcas vendidas ilegalmente em redes sociais no país. Segundo a Anvisa, os testes realizados identificaram apenas a presença do princípio ativo, além da concentração e da estrutura molecular da substância. A agência explica que para comprovar que dois medicamentos são equivalentes, é preciso fazer estudos específicos em centros credenciados. Esses testes avaliam, por exemplo, como o medicamento é absorvido pelo organismo, quanto da substância chega à corrente sanguínea e quanto tempo ela leva para ser eliminada. A agência também informou que as análises feitas pela Unicamp não verificaram aspectos como a absorção do medicamento, a presença de impurezas ou contaminantes, a esterilidade do produto e o cumprimento das boas práticas de fabricação. Por isso, segundo a Anvisa, não é possível concluir que as canetas tenham a mesma eficácia, segurança e qualidade dos medicamentos aprovados para uso no Brasil. Thaís de Araújo, para a Voz do Brasil.
3: O Ministério da Saúde e o IBGE realizam a terceira edição da Pesquisa Nacional de Saúde.
2: A coleta de dados vai até 30 de novembro.
3: A pesquisa reúne informações sobre as condições de saúde da população, fatores de risco, acesso aos serviços de saúde e determinantes sociais.
2: Nesta edição, aproximadamente 140 mil domicílios serão visitados. O questionário individual será aplicado a um morador com 15 anos ou mais.
3: Desta vez, a Pesquisa Nacional de Saúde vai contar com coleta de sangue e urina em uma amostra da população de 15 mil a 20 mil participantes com 35 anos ou mais.
2: Entre os exames previstos estão hemograma, hemoglobina glicada, creatinina, ácido úrico, sódio e potássio, além de sorologia para chikungunya e dosagem de chumbo e mercúrio.
3: Proprietários de imóveis rurais podem acessar por meio do aplicativo Meu Imóvel Rural documentos e informações sobre seus imóveis em um único ambiente digital.
2: A plataforma permite também o compartilhamento de dados com bancos e cooperativas, além de informar sobre condições climáticas.
6: Proprietários de imóveis rurais podem reunir em um único aplicativo documentos e informações que antes precisavam ser consultados em diferentes sistemas públicos. Disponível gratuitamente para celulares Android e iPhone, o acesso é feito com a conta GovBR. O coordenador-geral da Secretaria de Transformação do Estado do Ministério da Gestão e Inovação em Serviços Públicos, Carlos Guedes de Guedes, destaca as vantagens do serviço.
7: O agricultor hoje tem na palma da mão os seus documentos, os documentos da propriedade.
6: Além de consultar dados do Cadastro Ambiental Rural, do Sistema Nacional de Cadastro Rural, do Sistema de Gestão Fundiária e do Cadastro Nacional da Agricultura Familiar, o aplicativo permite emitir o certificado de cadastro de imóvel rural e compartilhar informações com cooperativas, instituições financeiras e assistência técnica, sem informar a senha da conta GovBR. Duas novas funcionalidades ampliam os serviços oferecidos pelo aplicativo. O Tô em Dia verifica possíveis pendências que podem dificultar o acesso ao crédito rural e orienta como regularizar a situação. Já o Produção Certa reúne informações que ajudam o produtor no planejamento da produção, como detalha o coordenador Carlos Guedes de Guedes.
7: Se ele planta milho, o zoneamento climático vai dizer para o agricultor qual é a melhor época de plantar milho e que ali ele vai poder pegar o crédito rural oficial, ali ele vai poder pegar o seguro rural, porque ele está plantando na hora certa. Da mesma maneira, se ele planta, né, milho, ele quer saber o custo de produção do milho, ele vai ter a informação a partir dessa parceria com a Conab, aonde está o custo de produção e o preço do milho nos principais centros produtores e consumidores do país. E se ele quiser saber a previsão do tempo, ele consegue também ver essa informação a partir do Zoom no município da localização da propriedade.
6: O aplicativo aplicativo Meu Imóvel Rural atende tanto os agricultores familiares quanto médios e grandes produtores rurais. Reportagem Caroline Blaut.
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0: filmes e festivais de cinema nacionais podem se inscrever para receber apoio do Banco Nacional de Desenvolvimento Econômico e Social, o BNDES.
1: Serão destinados recursos a 5 filmes de longas metragens e a 3 festivais de cinema nacionais.
0: Saiba como participar na reportagem de André de Barros Lima.
2: O banco vai patrocinar 15 filmes de longas metragens divididos em 5 categorias: ficção grande público, ficção destaque de crítica, documentário, animação e selecionado em festival internacional. O edital também vai apoiar 3 festivais de cinema nacionais e vai contar com reserva de vagas pelo critério de indução regional para participantes da cadeia produtiva do audiovisual das regiões Norte, Nordeste e Centro-Oeste. As inscrições para o edital de cinema do BNDES estão abertas até o dia 13 de agosto. Você pode obter mais informações sobre o edital no site bnds.gov.br. Reportagem André de Barros Lima.
1: Audiovisual nacional na palma da mão.
0: A plataforma Tela Brasil, que reúne filmes, documentários e animações brasileiras, agora está disponível na loja de aplicativos do sistema Android.
1: O catálogo reúne 555 obras, incluindo longas, curtas e produções premiadas internacionalmente.
3: Já está disponível para Android e iOS o aplicativo do Tela Brasil. Agora é possível assistir a produções nacionais de filmes na palma da mão. O Tela Brasil é a primeira plataforma pública de streaming do audiovisual nacional. No aplicativo estão reunidas de forma gratuita mais de 500 obras brasileiras entre 1910 e 2025. O acesso é feito apenas com o login na plataforma gov.br. O aplicativo oferece praticamente os mesmos recursos da versão para navegador, como busca por títulos, navegação por categorias, criação de listas, histórico de exibição e reprodução automática. A plataforma também possui recursos de acessibilidade na maior parte do catálogo dos filmes, como legendas descritivas, audiodescrição e tradução em libras. O acervo reúne obras audiovisuais brasileiras, abrangendo diferentes gêneros, como ficção, documentário, animação e experimental. São produções em longa, média e curta metragem. Há ainda uma seleção especial com produções e coproduções brasileiras que marcaram presença no Oscar desde 1960. Para assistir, basta acessar o site telabrasil.cultura.gov.br ou buscar o Tela Brasil na loja de aplicativos do seu celular. Reportagem Edinaldo Júnior.
0: O Ministério da Cultura, em parceria com o CNPq e o Ministério do Trabalho e Emprego, lançou uma chamada pública para implantação de incubadoras da economia criativa.
1: A medida atende a quem trabalha com expressões artísticas e entidades culturais.
0: Pesquisadores e instituições de todo o país já podem enviar projetos científicos e tecnológicos que ofereçam suporte técnico e de formação a trabalhadores, coletivos e empreendimentos culturais.
1: As propostas devem ser enviadas até o dia 10 de agosto. O resultado será divulgado no dia 30 de outubro.
0: O edital completo com as regras de participação já está disponível na página do Ministério da Cultura em gov.br/cultura.
1: E essas foram as notícias do governo do Brasil.
0: Uma realização da Secretaria de Comunicação Social da Presidência da República.
1: Com produção da empresa Brasil de Comunicação.
0: Fique agora com as notícias do Poder Judiciário e do Congresso Nacional. Uma boa noite.
1: Boa noite para você e até amanhã.
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6: STF valida lei da Bahia contra desinformação sobre epidemias e pandemias.
7: Justiça Eleitoral inicia convocação de mesários nesta terça-feira.
6: STJ afasta possibilidade de reconhecimento de papiloscopistas da Polícia Federal como peritos oficiais.
7: Boa noite, eu sou Marcela Luiza.
6: Eu sou Walter Lima.
7: O Supremo Tribunal Federal decidiu que é constitucional a lei da Bahia que estabelece multa para a divulgação de informações falsas sobre epidemias

0: e pandemias.
1: A decisão foi tomada por maioria de votos em sessão do plenário virtual. Judite Aragão.
0: A lei baiana prevê multa de 5 mil a 20 mil reais para quem divulgar informações falsas por meios impressos, televisão, rádio ou plataformas eletrônicas, sem citar a fonte primária. A norma também alcança quem produz ou dissemina esse conteúdo de forma dolosa e quem utiliza mecanismos automáticos para ampliar a circulação das informações falsas. A ação foi proposta pelo Partido Liberal, que alegava invasão da competência da União para legislar sobre telecomunicações e radiodifusão, além de violação à liberdade de manifestação do pensamento e à liberdade de imprensa. Mas prevaleceu o voto do ministro Alexandre de Moraes. Para a maioria, a lei trata principalmente da proteção da saúde pública. Temem que estados também podem legislar. Segundo o ministro, a referência aos meios de comunicação é apenas acessória e não transforma a norma em legislação sobre telecomunicações.
2: Justiça Eleitoral inicia convocação de mesários.
1: Eles vão atuar nas eleições deste ano. Fábio Ruas.
3: As juízas e os juízes eleitorais têm até 28 de agosto para publicar edital com a nomeação das mesárias e mesários que vão atuar no primeiro e em um eventual segundo turno das eleições 2026. A carta de convocação vai informar a função a ser desempenhada, além de data e local da eleição e do treinamento. Em caso de impedimento legal, a pessoa tem até 5 dias para recusar. As mesárias e mesários têm direito a 2 dias de folga para cada dia trabalhado. Auxílio alimentação de R$65 por turno. Tem preferência em caso de empate em concursos públicos que tem essa previsão no edital e pode contar como atividade extracurricular em universidades conveniadas.
2: STJ afasta possibilidade de reconhecimento dos papiloscopistas da Polícia Federal como peritos oficiais.
1: Esse reconhecimento poderia levar a um movimento de equiparação salarial. Fátima Uchoa.
4: O papiloscopista tem a função de identificar pessoas, por exemplo, por meio das impressões digitais. A decisão da segunda turma do STJ reformou o acórdão do TRF1 que havia mantido a sentença favorável à ação civil pública do Ministério Público Federal para invalidar atos administrativos da Corregedoria Geral da Polícia Federal que proibiam o reconhecimento dos papiloscopistas como peritos. Para o ministro relator Teodoro Silva Santos, os papiloscopistas policiais federais não estão incluídos no rol de peritos oficiais de natureza criminal previsto em lei, que menciona apenas peritos criminais, médicos legistas e odontolegistas.
2: Brasil bate recorde histórico na contratação de jovens aprendizes, segundo o Ministério do Trabalho e Emprego.
1: E o Judiciário Trabalhista contribui com essa conquista, fortalecendo o acesso ao mercado de trabalho. Rossini Gomes.
5: O Brasil registrou 726 mil jovens aprendizes contratados entre janeiro e abril deste ano. Para a Justiça, esse balanço é reflexo das iniciativas de combate ao trabalho infantil. Por isso, atualmente, mais de 10 tribunais regionais do trabalho desenvolvem ações para incluir quem tem entre 14 e 24 anos no mercado formal, por meio do programa Jovem Aprendiz. Dentre os direitos trabalhistas e previdenciários estão carteira de trabalho assinada, 13º salário, vale transporte e férias no mesmo período da escola ou da faculdade. A Justiça do Trabalho quer garantir acesso seguro ao emprego com formação educacional.
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2: Uma boa noite.
1: E até amanhã.

0: sou Paula Groba.
1: E eu sou Humberto Pinheiro.
0: E estes são os destaques de hoje do Jornal do Senado, que começa agora.
1: Senado aprova e segue para sanção aumento de penas para crimes sexuais contra crianças em ambiente virtual.
0: Partidos podem ser incluídos em fiscalização com

0: lavagem de dinheiro.
1: Avança no Senado, criação do Programa Nacional Metano Zero.
0: Boa noite.
2: Boa noite.
0: O avanço da inteligência artificial trouxe novas possibilidades, mas também abriu espaço para crimes cada vez

0: fotografia, filmagem ou registro de conteúdo de violência sexual contra criança ou adolescente, assim como a sua venda ou exposição, a pena atual é de 4 a 8 anos de reclusão e multa. O projeto eleva essa punição para 4 a 10 anos de reclusão e multa. O texto ainda aumenta a pena em 1/3 se a venda ou a exposição ocorrer por meio da internet, das redes sociais ou de outras tecnologias da informação e comunicação. O relator, senador Fabiano Contarato, do PT do Espírito Santo, informou que entre janeiro e julho de 2025 foram registradas 49.336 denúncias anônimas de abuso e exploração sexual infantil.
1: Nesse cenário, temos que o incremento de penas, sua inserção no rol de crimes hediondos e a ampliação de condutas delitivas promovidas pelo projeto são medidas adequadas e necessárias.
0: O texto também aumenta a punição para quem oferece, troca, disponibiliza, transmite, distribui, publica ou divulga material de violência sexual contra criança ou adolescente. Hoje, a pena prevista para esses atos é de 3 a 6 anos de reclusão e multa. O texto proposto permite aumentar a pena para 4 a 10 anos de reclusão e multa.
2: O senador Plínio Valério, do PSDB do Amazonas, cobrou a votação que amplia a autonomia do Banco Central e inclui o PIX na Constituição. A proposta foi aprovada pela Comissão de Constituição e Justiça em junho. E o senador, que foi relator, lembrou que já expirou o prazo solicitado pelo governo para analisar o texto antes da votação em plenário.
3: Para Plínio Valério, além de fortalecer a autonomia financeira e orçamentária do Banco Central, a PEC garantirá que o PIX permaneça sob responsabilidade exclusiva da instituição, vedando sua terceirização e garantindo a gratuidade para pessoas físicas.
4: Está no nosso relatório. O PIX é do Banco Central. O Banco Central não pode terceirizar e não pode cobrar jamais, taxar jamais pessoas físicas. Garantia maior do que essa não há.
2: E segue para a Câmara dos Deputados um projeto de lei que facilita a importação de bens destinados à pesquisa científica e tecnológica. A proposta busca desburocratizar o processo de importação de insumos por pesquisadores e instituições credenciadas, além de ampliar os mecanismos de isenção tributária.
3: O texto também determina que o CNPq envie periodicamente dados sobre as importações à Receita Federal e à Secretaria de Comércio Exterior para fins de fiscalização e estatística. Além disso, permite que pesquisadores entrem no país com bens científicos como bagagem acompanhada, desde que credenciados. Para o relator, senador Isalci Lucas, do PL do Distrito Federal, o objetivo é dar mais transparência e agilidade ao processo de importação, sem criar exigências desnecessárias ou contrariar outras leis.
2: A Comissão de Segurança Pública aprovou o projeto de lei que inclui os partidos políticos e suas fundações no rol de entidades sujeitas aos mecanismos de controle e fiscalização de lavagem de dinheiro.
3: A proposta quer aumentar a transparência e evitar que recursos de origem criminosa financiem a atividade política no país. Repórter Bruno Lourenço.
5: Os partidos políticos e suas fundações podem passar a ser fiscalizados pelas regras de combate à lavagem de dinheiro. A Comissão de Segurança Pública aprovou a proposta que obriga as legendas registradas no Tribunal Superior Eleitoral a prestar informações sobre movimentações financeiras aos órgãos de controle. A relatora, senadora Ivete da Silveira, do MDB de Santa Catarina, defendeu o endurecimento das regras para garantir a integridade do processo democrático.
6: A experiência recente de investigações de grande repercussão nacional evidenciou que estruturas partidárias podem se tornar canais de circulação e ocultação de valores de origem criminosa, com reflexos diretos sobre a lisura das campanhas e a igualdade de condições entre competidores.
5: O texto dá aos partidos políticos as mesmas obrigações de rastreabilidade financeira já aplicadas a bancos, corretoras e joalherias, entre outras. O projeto baseou-se em propostas da campanha Unidos contra a Corrupção.
2: Muito mais potente que o gás carbônico na retenção de calor na atmosfera, o gás metano é um dos principais responsáveis pelo aquecimento global. Grande parte dessas emissões vem da decomposição de resíduos orgânicos em lixões e aterros, além da agropecuária e de atividades industriais.
3: Para reduzir esse impacto ambiental e transformar parte desses resíduos em energia renovável, a Comissão de Assuntos Econômicos do Senado aprovou a criação do Programa Nacional de Metano Zero. A proposta também também incentiva a coleta seletiva e o reaproveitamento de material.

0: materiais recicláveis e orgânicos. Repórter Márcio Maturana.
1: Para reduzir as emissões de metano, incentivar a coleta seletiva e estimular o reaproveitamento de resíduos recicláveis e orgânicos, a Comissão de Assuntos Econômicos aprovou a criação do Programa Nacional do Metano Zero. O gás é um dos principais responsáveis pelo aquecimento global. A proposta do Metano Zero pretende também estimular tecnologias capazes de transformar resíduos agropecuários, industriais e urbanos em energia renovável. O autor do projeto é o senador Fernando Dueire, do PSD de Pernambuco.
2: Esse projeto, senhor presidente, cria um ambiente de segurança jurídica, de previsibilidade para investimentos. Estimula tecnologias como a biodigestão, anaeróbica e a recuperação energética de resíduos. Fortalece a participação das cooperativas, mecanismos transparentes de certificação, governança e comercialização de créditos ambientais.
1: O texto segue para a Comissão de Meio Ambiente com emendas do relator, o senador Eduardo Braga, do MDB do Amazonas. Uma delas dá caráter voluntário à certificação de origem metano zero para empreendimentos que comprovarem redução de emissões de gases do efeito estufa.
3: E o Brasil vai ganhar uma Universidade Federal do Esporte. Após a aprovação do Senado, foi sancionada a lei que cria a universidade. A instituição terá sede em Brasília.
0: A universidade vai atuar no ensino, na pesquisa, na extensão e na inovação em ciência do esporte. Repórter Henrique Nascimento.
4: A proposta também prevê a formação de profissionais para áreas como treinamento de atletas, gestão esportiva, políticas públicas, saúde, educação e para desporto. Para o atleta paralímpico Leomon Moreno, a criação da universidade pode abrir novas oportunidades para quem vê no esporte um caminho de formação e transformação social.
5: Eu fico muito feliz de ter saído de Ceilândia aqui em Brasília, ter ganhado a vida através do esporte, que eu e todos os outros atletas teremos a oportunidade de poder nos capacitar, nos graduar e contribuir também para que o nosso país seja o país do esporte. Quando a gente alinha o esporte, a educação, transformando em cultura dentro do país, a gente constrói ótimos cidadãos, olhando principalmente para a pessoa em si e não para um detalhe.
4: A proposta foi aprovada pelo Senado em junho, com voto favorável da senadora Leila Barros, do PDT do Distrito Federal. Ela defendeu a formação esportiva como instrumento de cidadania.
6: O esporte, ele é mais do que formar atletas. Nós temos aqui uma nata de grandes atletas e para-atletas que representam com muito amor a nossa pátria. Mas para além disso, a promoção da cidadania. Nós sabemos o que o esporte fez nas nossas vidas. O quanto o esporte é um braço na saúde, na segurança pública, na educação. Um dos maiores legados que eu trago para a política é o seguinte: na política, infelizmente, a gente não ama todos, como na vida a gente não ama todos. Mas eu aprendi no esporte que o meu é o coletivo. A gente tem que se respeitar.
4: Segundo o Ministério da Educação, a previsão é que a universidade comece as aulas em 2027.
0: Com edição de Paula Groba e trabalhos técnicos de Eliseu Caires, o Jornal do Senado fica por aqui. Acompanhe agora as notícias da Câmara dos Deputados. Boa noite.
3: Boa noite e até amanhã.
7: Jornal Câmara dos Deputados. Câmara aprova a criação de Programa Nacional de Combate ao Câncer.
8: Comissão rejeita substituição do dinheiro em espécie por moeda digital.
7: Deputados garantem ressarcimento de violência doméstica pelo agressor.
9: Boa noite. Já está no Senado o projeto aprovado pelas comissões da Câmara que determina o ressarcimento pelo agressor de despesas provocadas por violência doméstica. A repórter Maria Neves tem os detalhes sobre a questão.
10: A Comissão de Constituição e Justiça da Câmara dos Deputados aprovou o projeto que obriga companheiro agressor a ressarcir sozinho os danos causados à mulher vítima de violência doméstica, com a sua parte da divisão dos bens. O objetivo da medida é preservar o patrimônio da mulher. De acordo com o autor da proposta, deputado Jonas Donizete, do PSB de São Paulo, há casos em que agressores condenados pela justiça propõem pagar o ressarcimento dos danos causados à mulher com o patrimônio comum do casal.
11: A aprovação desse projeto é muito importante, porque a mulher vítima de violência já é um sofrimento muito grande, sofrimento físico, sofrimento psicológico, e teve uma causa na justiça que a pessoa entrou porque estava tirando o próprio patrimônio dela para fazer aí a reparação da violência. Então esse nosso projeto, ele deixa claro que toda reparação que tiver financeira vem do patrimônio do agressor, da pessoa que praticou o ato de agressão, porque é um absurdo a vítima pagar para ela mesma.
10: Atualmente, o Código Civil já determina que nos casamentos com regime de comunhão parcial de bens, as obrigações provenientes de atos ilícitos não podem entrar na reparação. Isso significa que o agressor deve pagar sozinho pelos prejuízos causados. A Lei Maria da Penha também já estabelece que o ressarcimento de mulher vítima de violência não poderá trazer prejuízo ao seu patrimônio ou de seus dependentes. Ainda assim, especialistas afirmam ser necessário deixar mais explícito que a vítima não pode contribuir para reparar os prejuízos causados por parceiros violentos. De acordo com Jonas Donizete, a ideia do projeto foi proposta pelo Centro de Estudos Judiciários do Conselho da Justiça Federal. Da Rádio Câmara de Brasília, Maria Neves.
12: Ayrton Faleiro, do PT do Pará, cobra a aprovação urgente do projeto de lei que combate a misoginia. Ele argumenta que o Congresso precisa se sintonizar com o sentimento das ruas e com as demandas urgentes da sociedade antes do encerramento do semestre legislativo.
9: Para ilustrar a necessidade inadiável da aprovação da lei, Ayrton Faleiro cita o caso de uma mulher estrangulada pelo marido, encontrada morta com um filho de um ano mamando em seu peito. O congressista pede à Câmara que supere visões conservadoras e aprove a lei contra a misoginia.
7: Justiça.
12: Adriana Ventura, do Novo de São Paulo, denuncia a suposta parcialidade de órgãos de controle que estariam paralisando investigações criminais envolvendo familiares de autoridades do Poder Executivo para evitar impactos no processo eleitoral.
9: Segundo Adriana Ventura, existe um aparelhamento generalizado envolvendo a Procuradoria da República e as cúpulas dos três poderes, resultando no arquivamento de denúncias. Ela cobra a instalação de comissões parlamentares para investigar a situação e colocar um fim à impunidade.
12: Márcio Gerri, do PC do B, contesta a contratação de uma operação de crédito de R$1,3 bilhão entre o governo do Maranhão e o Banco do Brasil. Ele aponta que a liberação dos recursos em ano eleitoral exige transparência sobre a finalidade e o impacto da nova dívida.
9: Márcio Gerri cita a decisão judicial que chegou a suspender o empréstimo, depois liberado pelo Tribunal de Justiça do Maranhão, sem análise de mérito da ação. O parlamentar pede que o Banco do Brasil não compactue com a transação, a fim de preservar o equilíbrio do jogo democrático no estado.
12: Otone de Paula, do PSD, critica a atuação de uma promotora do Ministério Público do Rio de Janeiro durante um evento da Associação dos Conselheiros Tutelares do Estado. Ele acredita que a representante do MP desrespeitou a organização ao contestar uma apresentação musical que fazia referência a Deus.
9: Otone de Paula argumenta que houve intolerância contra as manifestações religiosas. O parlamentar também presta apoio à direção da entidade organizadora e critica a relação entre o Ministério Público e os conselhos tutelares.
7: Segurança Pública.
12: Coronel Crisóstomo, do PR de Rondônia, comemora a criação de uma comissão especial para analisar a proposta que reduz a maioridade penal para 16 anos em casos de crimes graves e hediondos. Na avaliação do legislador, a proposta atende o anseio de 80% da população brasileira.
9: Coronel Crisóstomo defende a redução da maioridade penal por acreditar que a medida vai interromper o aliciamento de menores por facções criminosas. O deputado lembra que, para infrações mais leves, continua valendo o Estatuto da Criança e do Adolescente.
7: Saúde.
12: O Os deputados aprovaram a criação de um programa para combate ao câncer. A repórter Paula Bittar acompanhou a votação.
13: A Comissão de Constituição e Justiça da Câmara aprovou uma proposta que prevê a criação do Programa Nacional de Combate ao Câncer e de Assistência a Portadores. A medida busca ampliar a prevenção, o diagnóstico e o tratamento da doença no país. O programa será executado pelo Ministério da Saúde. Entre as prioridades estão realizar campanhas educativas, fazer exames para detecção precoce da doença e ampliar a oferta de tratamento de alta complexidade em todas as regiões do país, com o objetivo de reduzir as desigualdades no acesso aos serviços de saúde. O texto também prevê apoio do poder público à pesquisa científica e à inovação tecnológica voltadas à prevenção, ao controle e ao tratamento do câncer. O relator do projeto, o deputado Átila Lira, do PP do Piauí, considerou a medida conveniente e oportuna.
14: Recursos nós temos leis orçamentárias pela obrigatoriedade com gasto de saúde e com um programa como esse, eu não tenho dúvida que nós vamos ter mais recursos sendo destinados para a gente combater o tratamento e também a prevenção e dar mais estrutura aos nossos hospitais e também às nossas pesquisas para que a gente possa ter mais vacinas, mais drogas e mais estruturas, máquinas e inovações na área do combate ao câncer.
13: A proposta que cria o Programa Nacional de Combate ao Câncer e de Assistência a Portadores já pode seguir direto para o Senado, a menos que haja recurso para votação antes pelo plenário da Câmara. Na Rádio Câmara de Brasília, Paula Bittar.
15: Comissões.
9: Ismael, do PL de Santa Catarina, pede a criação de uma comissão especial para debater projetos em defesa das comunidades terapêuticas. Ele argumenta que o tema merece mais atenção por envolver entidades que acolhem milhares de jovens em tratamento contra a dependência química.
12: Ismael sustenta que a comissão deve aprimorar a legislação, regulamentar o funcionamento e garantir padrões de qualidade, fiscalização e financiamento das comunidades terapêuticas. Ele também defende a expansão das parcerias com sistemas públicos de saúde e de assistência social.
9: Osmar Terra, do PL do Rio Grande do Sul, condena a autorização de plantio e uso de maconha para fins medicinais no Brasil. Segundo o parlamentar, as autoridades responsáveis pela decisão usurparam a competência do Congresso para legislar em nome do povo sobre o tema.
12: Segundo Osmar Terra, a substância agrava surtos e está associada, em sua avaliação, à maioria das interdições de jovens no país, além de contribuir para o aumento de acidentes fatais no trânsito gaúcho. Ele pede ao Congresso que anule as decisões da Justiça e de órgãos reguladores sobre o tema.
7: Direitos Humanos.
9: Luiz Lima, do Novo do Rio de Janeiro, alerta para o crescimento de mais de 90% no número de moradores de rua no Brasil desde 2022, segundo dados do Cadastro Único. O deputado responsabiliza o governo federal, afirmando que a situação reflete a queda no poder de compra da população.
12: Luiz Lima questiona as explicações apresentadas pelo Ministério do Desenvolvimento e Assistência Social, Família e Combate à Fome, que aponta o desemprego entre as causas do problema, enquanto o próprio Executivo Federal afirma que a taxa de desocupação caiu.
9: Ranieri Paulino, do Republicanos da Paraíba, pede a sanção do projeto que cria a Semana Nacional da Ética e da Cidadania. Segundo o deputado, que é autor da proposta, a iniciativa busca estimular a reflexão sobre respeito e tolerância em contraposição aos discursos de ódio.
12: Ranieri Paulino afirma que o projeto aprovado pelo Congresso incentiva o diálogo em escolas, universidades e órgãos públicos na primeira semana de todo o mês de maio. Ele acredita que as pautas humanitárias estão acima das diferenças partidárias e devem unir o país em torno de propostas positivas.
9: Patrus Ananias, do PT de Minas Gerais, anuncia o relançamento da Frente Parlamentar em Defesa da Soberania Nacional, orientada pelo fortalecimento do Estado Democrático, pela participação social e pela implementação de políticas públicas de inclusão.
12: Coordenador do Grupo Parlamentar, Patrus Ananias defende que um país forte precisa de investimentos na educação e no SUS, com tributação justa e resistência a pressões políticas externas. O legislador defende ainda a União Nacional para proteger as riquezas nacionais e a dignidade dos brasileiros.
7: Consumidor.
9: Comissão rejeita a possibilidade de extinção de dinheiro em espécie. A repórter Silvia Munhato explica a questão.
16: A Comissão de Desenvolvimento Econômico da Câmara dos Deputados aprovou o projeto de lei que proíbe a extinção do papel moeda e a substituição dele por moeda digital. Foi rejeitada a proposta que buscava a extinção gradual. A relatora, a deputada Bia Kicis, do PL do Distrito Federal, diz que é importante manter o papel moeda.
17: O papel moeda ainda desempenha função relevante para milhões de brasileiros, especialmente para populações vulneráveis, para cidadãos com limitado acesso a serviços financeiros digitais e para aqueles que habitam em localidades com insuficiente estrutura tecnológica. Ademais, o dinheiro em espécie constitui importante instrumento de liberdade econômica, inclusão financeira e segurança operacional, funcionando como alternativa em situações de falhas tecnológicas, indisponibilidade de sistemas eletrônicos ou interrupções de serviços.
16: A relatora, no entanto, suprimiu o trecho que limitava o acesso do Banco Central aos

0: dados de transações e contas particulares. Outra emenda excluiu a exigência de aprovação do Congresso Nacional, por maioria absoluta, de proposta para extinguir o papel moeda. A proposta, que não permite a extinção do dinheiro em espécie, ainda será analisada pelas comissões de Finanças e Tributação e de Constituição e Justiça e de Cidadania. Da Rádio Câmara de Brasília, Silvia Minhato.
1: Meio Ambiente. Milton Tato, do PT de São Paulo, coordenador da Frente Ambientalista, critica o esvaziamento do mês do meio ambiente e repudia o retrocesso na pauta ecológica e a aprovação de projetos que enfraquecem a fiscalização, a preservação e o combate ao desmatamento.
2: Milton Tato condena a Câmara por ignorar as 35 propostas de conservação sugeridas pela Frente e pela sociedade civil e por esvaziar o debate sobre o desenvolvimento sustentável, ameaçando a biodiversidade e distanciando o Brasil das metas globais de enfrentamento da crise climática.
1: Relações Exteriores. Tadeu Venere, do PT do Paraná, critica a atuação de parlamentares brasileiros nos Estados Unidos, acusando integrantes da oposição de agir contra os interesses nacionais ao discutir tarifas comerciais. Para o deputado, a postura favorece interesses estrangeiros e prejudica o Brasil.
2: Tadeu Venere acrescenta ainda que integrantes da oposição colocam interesses políticos acima dos interesses nacionais. Na visão do deputado, esse tipo de conduta enfraquece a direita e pode ter consequências políticas e jurídicas.
1: Trabalho. Átila Lins, do PSD do Amazonas, apresentou projeto que cria regras para o auxílio fardamento de policiais militares, bombeiros militares e guardas municipais. O congressista esclarece que a proposta uniformiza e critérios de concessão anual do benefício para evitar disputas judiciais nas corporações.
2: Átila Lins pontua que o texto preserva a autonomia de estados, do Distrito Federal e de municípios na regulamentação das despesas. Ele acrescenta que a proposta prevê pagamento em caso de promoção quando a mudança de função exige novos padrões, insígnias ou peças do uniforme.
1: Transportes. Pompeu de Matos, do PDT do Rio Grande do Sul, defende dois projetos voltados à proteção dos ciclistas. As propostas, segundo ele, preveem a criação de espaços seguros para bicicletas nas rodovias e o planejamento de vias que garantam mais segurança para quem pedala.
2: Pompeu de Matos também propõe aumentar as penas para motoristas que atropelarem ciclistas após dirigir embriagados, participar de rachas, trafegar em alta velocidade ou fugir sem prestar socorro. Ele explica que as medidas buscam reduzir acidentes e preservar vidas.
1: Merlong Solano, do PT, comemora o início das operações de exportação em grande escala pelo porto de Luiz Correia, no litoral do Piauí. Segundo o deputado, o funcionamento do terminal encerra uma longa espera e amplia a capacidade logística do estado para o escoamento da produção.
2: Merlong Solano acredita que o porto deve reduzir os custos de exportação, além de impulsionar a geração de empregos no Piauí. O parlamentar também destaca a participação do governo estadual e da iniciativa privada na viabilização do empreendimento.
1: Economia. Comissão da Câmara aprova a inclusão da Confederação Nacional do Transporte no Conselho Deliberativo do SEBRAE Nacional. Mais informações com Sofia Peçanha.
3: A Comissão de Indústria, Comércio e Serviços aprovou o projeto que inclui a Confederação Nacional do Transporte no Conselho Deliberativo do SEBRAE Nacional. Atualmente, o Conselho conta com representantes da Confederação Nacional da Agricultura, da Confederação Nacional do Comércio e da Confederação Nacional da Indústria. A medida busca incluir o setor de transportes, que, segundo o deputado Gilmar Tato, do PT de São Paulo, autor do projeto, é um elo vital entre as diversas atividades econômicas, facilitando o escoamento da produção agrícola e industrial, além de viabilizar o comércio e serviços. Apenas em março de 2025, o setor de transporte rodoviário de carga atingiu mais de 20 mil novos CNPJs cadastrados como microempreendedores individuais, sendo o setor com o maior número de pequenos negócios criados de acordo com o levantamento realizado pelo SEBRAE, como ressalta o deputado Guilherme Uchoa, relator na comissão.
4: Além disso, a expressiva participação das microempresas nesse setor reforça a necessidade de inclusão da sua representação no Conselho.
3: O projeto busca reconhecer a importância estratégica do setor de transportes, ampliar a pluralidade de vozes no colegiado e permitir que as demandas específicas do setor sejam devidamente debatidas no âmbito da entidade. O Serviço Brasileiro de Apoio às Micro e Pequenas Empresas, mais conhecido como SEBRAE, é uma entidade privada que promove a competitividade e o desenvolvimento sustentável dos empreendimentos de micro e pequenas empresas. Agora, o projeto que inclui a Confederação Nacional do Transporte no Conselho Deliberativo do SEBRAE Nacional será analisado pela Comissão de Constituição e Justiça. Da Rádio Câmara de Brasília, Sofia Peçanha.
1: Desenvolvimento Regional.
2: Juliana Cardoso, do PT de São Paulo, condena a prestação dos serviços da Sabesp e denuncia que moradores enfrentam falta de água, ausência de coleta de esgoto e cobranças indevidas. Segundo ela, há comunidades que recebem tarifas de esgoto, mesmo sem contar com rede de coleta.
5: Juliana Cardoso cobra explicações da Sabesp, a revisão das cobranças e mais fiscalização dos serviços. A deputada também pede a ampliação do acesso ao saneamento básico, afirmando que vai continuar acompanhando a situação no estado de São Paulo.
2: Ao prestar contas de seu mandato, Ricardo Maia, do MDB da Bahia, declara que viabilizou a inauguração de uma unidade de pronto atendimento em Ribeira de Pombal e a entrega de veículos para o município de Tucano.
5: Ricardo Maia também ressalta que participou de obras de pavimentação, reformas de escolas e unidades básicas de saúde nos municípios de Heliópolis e Fátima. Ele afirma que os investimentos vão ampliar a infraestrutura e melhorar o atendimento público na região.
2: Ao fazer um balanço das entregas do governo federal em Salvador, Lídice da Mata, do PSB da Bahia, destaca avanços nas áreas de mobilidade e cultura. Entre as ações, a deputada cita o início da operação assistida do VLT e a reinauguração do Teatro Castro Alves.
5: De acordo com Lídice da Mata, os investimentos em infraestrutura e transporte público contribuem para a revitalização urbana da capital baiana. A parlamentar menciona ainda a implantação de uma pista de skate de padrão internacional no subúrbio ferroviário de Salvador.
1: Agricultura.
2: Daniel Almeida, do PCdoB, registra o primeiro festival gastronômico do Aipim, em Entre Rios, na Bahia. Ele acredita que o evento fortalece a agricultura familiar, valoriza as comunidades quilombolas e incentiva a produção derivada da mandioca.
5: Daniel Almeida também celebra a edição de número 73 da Festa dos Vaqueiros do município de Curaçá. Na opinião do deputado, a tradição, além de movimentar a economia local, contribui para preservar a cultura nordestina.
2: Daniel Trizeciak, do PSDB, comemora a reabertura, depois de 16 anos de espera, do Teatro 7 de Abril, em Pelotas, no Rio Grande do Sul. O congressista lembra que o espaço, de 192 anos, é o quarto mais antigo do Brasil e foi tombado pelo Instituto do Patrimônio Histórico e Artístico Nacional.
5: Daniel Trizeciak critica a demora na entrega do Teatro 7 de Abril à população, mas afirma que a casa será fundamental para fomentar a cultura local, valorizar o passado e impulsionar novos investimentos em Pelotas, sua terra natal, que completa 214 anos neste 7 de julho e em todo o estado.
2: Termina agora o Jornal Câmara dos Deputados, produzido pela Rádio Câmara, com trabalhos técnicos de Everson Urani e apresentação de José Carlos Andrade e Márcio Aquilissardi. Uma boa noite para você.
5: Uma ótima noite para você. A Voz do Brasil volta amanhã.
1: 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Boa noite.

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0: 17 maestros, 7 flautistas, 11 trompetistas, 35 violinistas. Nas décadas de 1940 e 1950, as contratações da Rádio Nacional para as orquestras da casa têm números superlativos.
1: Assim como também não é exagero dizer que o sucesso da emissora, a partir de meados de 1940, já líder de audiência, se deve em grande parte às suas orquestras e maestros.

0: professor e compositor Henrique Cazes explica como esse formato musical foi parar no rádio.
1: Um pouco tempo, apoiado no binômio praticidade baixo custo, quer dizer, você com 5, 6 músicos e sem necessidade de ter aquela preparação do cara escrever, tirar o tom, escrever o arranjo, o copista vir fazer a cópia, você tinha uma agilidade e você resolvia todo tipo de programação dentro de uma emissora de rádio, inclusive os programas de calor.
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